Mundo Livre, sua atitude sonora, fechando esse bloco com o som do Tears for Fears, diretamente lá de 1985, Everybody Wants to Rule the World. E antes, a família talentosíssima lá de Michigan, os irmãos do Greta Van Fleet com Black Smoke Rising. É isso aí. Vem chegando agora na sequência a Voz do Brasil e logo depois às 10 a gente já tá de volta com muito mais pra curtir nessa quarta-feira junto aqui nas ondas da Mundo Livre. Até lá, hein?

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1: Olá, boa noite.
2: Boa noite para você que nos acompanha em todo o país.
1: Quarta-feira, 12 de agosto de 2026.
2: Vamos ao destaque do dia.
1: Decreto regulamenta a escolha do fornecedor de energia elétrica por consumidores de baixa tensão.
2: Isso significa que escolas, hospitais, pequenos comércios e indústrias de menor porte vão poder decidir quem vai prestar o serviço.
1: Consumidores residenciais também terão essa opção a partir de 2028. Graziele Bezerra.
3: Também foi regulamentado o mercado de hidrogênio de baixa emissão de carbono no país. O decreto prevê a estruturação do Sistema Brasileiro de Certificação de Hidrogênio.
2: Plano Nacional de Logística orienta o planejamento da infraestrutura de transportes para as próximas décadas.
1: O documento destaca a integração como um dos principais desafios. Pablo Mundim.
4: O plano reúne 31 eixos prioritários para os próximos 24 anos. São 12 rodoviários, 8 ferroviários, 4 aquaviários e 7 intermodais, que combinam diferentes formas de transporte.
2: E ainda, a Agência Nacional de Proteção de Dados suspende por 3 dias a funcionalidade de transmissão ao vivo do Discord.
1: A ação faz parte do processo que apura falhas na proteção de crianças e adolescentes no ambiente digital. Thaís de Araújo.
5: A suspensão será mantida até que a empresa comprove a adoção de medidas técnicas de segurança e de governança que sejam adequadas para proteger os menores de 18 anos.
2: Hoje, na apresentação da Voz do Brasil, Mariana Jungmann e Luciano Seixas.
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2: Foram regulamentados 4 decretos na área de energia e transição energética.
1: Entre as medidas está a regulamentação das atividades de captura e armazenamento de carbono e também a abertura do mercado livre de energia.
2: Os detalhes você vai ouvir agora na reportagem de Graziele Bezerra.
3: Um dos decretos assinados nesta quarta-feira regulamenta o uso de tecnologias de captura e armazenamento de carbono. A medida contribui para a redução das emissões de gases de efeito estufa e para tornar o Brasil um país carbono negativo, como explica o ministro de Minas e Energia, Alexandre Silveira.
6: Capturar o carbono, colocá-lo onde é possível colocá-lo de forma segura, nas rochas, e tornar a produção de petróleo e a produção de outros biocombustíveis com captura e estocagem negativa de carbono.
3: Outro decreto estimula a produção e consumo de combustível sustentável de aviação no país. O ministro Silveira também anunciou a regulamentação da abertura do mercado de energia, permitindo que consumidores de baixa tensão escolham seu próprio fornecedor de energia elétrica, o que alcança consumidores residenciais, pequenas indústrias e comércios.
6: Até dezembro de 2027, todo o comércio e toda a indústria poderá escolher de quem comprar energia. E até novembro de 2028, todos os consumidores brasileiros.
3: Também foi regulamentado o mercado de hidrogênio de baixa emissão de carbono no país. O decreto prevê a estruturação do Sistema Brasileiro de Certificação de Hidrogênio, que tem como objetivo comprovar o desempenho ambiental do hidrogênio em comparação com outros combustíveis. Reportagem Graziele Bezerra.
1: Estradas, portos, aeroportos e hidrovias. Um documento aponta os principais desafios no modal de transportes do Brasil.
2: O Plano Nacional de Logística mapeia problemas atuais, prevê demandas que devem crescer e aponta onde a infraestrutura de transportes precisa avançar em até 2025.
4: O plano reúne 31 eixos prioritários de transporte para os próximos 24 anos. São 12 rodoviários, 8 ferroviários, 4 aquaviários e 7 intermodais, que combinam diferentes formas de transporte. Outros 11 eixos integram um banco de projetos para estudos futuros. Com 112 objetivos prioritários, o Plano Nacional de Logística identifica problemas que precisam ser enfrentados hoje, demandas que podem crescer até 2050 e oportunidades de desenvolvimento regional. O plano também identifica a necessidade de ampliar o uso de ferrovias, hidrovias e cabotagem, e de melhorar a integração entre diferentes modos de transporte. Entre os desafios estão os gargalos para o transporte de produtos importantes para a economia brasileira, como soja, milho e carnes. O ministro de Portos e Aeroportos, Tomé Franca, defende novos modais para ampliar o escoamento.
7: O grande gargalo do setor portuário hoje não é mais a sua capacidade, mas o acesso aos portos para que a gente possa ter maior eficiência. A gente precisa integrar esses modos de transporte. Portanto, eu acho que o PNL ele aponta para esse futuro da infraestrutura brasileira.
4: Hoje, as rodovias respondem por mais da metade do transporte de cargas e o setor emite cerca de 217 milhões de toneladas de CO2 por ano. O ministro dos Transportes, Jorge Santoro, explica que o PNL vai ser o principal instrumento de transformação do setor para a próxima geração.
8: Então, isso é um investimento que tem um efeito multiplicativo na economia muito relevante, muito importante. E a gente, com esse PNL, está procurando propor um olhar diferente para o país para os próximos anos.
4: O documento foi elaborado pelos Ministérios dos Transportes e de Portos e Aeroportos, com participação dos estados, do setor produtivo, da sociedade civil e de especialistas. Reportagem Pablo Mundim.
2: Como a gente ouviu na reportagem de Pablo Mundim, o Plano Nacional de Logística prevê ações até o ano de 2050. Cerca de 5.300 empresas brasileiras foram diretamente afetadas pelas novas tarifas de importação anunciadas pelos Estados Unidos contra o Brasil.
1: Para ajudá-las a enfrentar as dificuldades causadas pela perda do mercado norte-americano, a Agência Brasileira de Promoção de Exportações, Apex Brasil, anunciou uma série de ações.
2: Elas envolvem atendimento individualizado para encontrar outros países compradores e auxílio para adaptação a novos mercados.
1: Mais cedo, eu conversei com o presidente da Apex Brasil, Laudemir Miller, sobre essa atuação. Acompanhe.
9: Presidente Laudemir Miller, um prazer ter o senhor com a gente aqui na Voz do Brasil, seja bem-vindo. Então, vamos falar pra gente, explica pra gente, por favor, sobre esse plano de diversificação de exportações. O que que é essa nova estratégia criada pela Apex para ajudar as empresas que foram afetadas pelas novas tarifas dos Estados Unidos?
10: Oi, Mariana, um prazer estar aqui. É um plano de socorro, de atendimento às empresas que estão sendo impactadas pelo aumento de tarifas pelo governo americano. Nós temos hoje vários setores, mais de 2 mil produtos estão com tarifas elevadas. Você imagina que de uma hora para outra o empresário brasileiro está enfrentando um imposto a mais, uma tarifa a mais de 40%. Então, nós vamos apoiar diretamente as empresas brasileiras. Vamos trabalhar com 5.300 empresas para que essas empresas, o empresário, possa encontrar, ficar frente a frente com o comprador internacional do mercado dele, né, do produto dele, em mercados alternativos. Então, é isso que a gente vai fazer. Nós vamos fazer isso por meio de feiras internacionais, rodadas de negócios, trazer compradores ao Brasil, e o nosso objetivo é realmente fazer com que, apoiar esses empresários para que eles diversifiquem, encontrem um novo caminho, encontrem um novo mercado.
9: Pois é, o senhor mencionou aí 5.300 empresas, né, afetadas, que podem ser ajudadas por esse novo plano. São 35 setores econômicos. Quais são esses setores, presidente? Onde é que o problema é mais grave? E o plano, ele tem mecanismos aí para priorizar alguns setores onde, entre esses 35, onde o problema seja ainda pior?
10: Nós vamos atender a todas as empresas impactadas, né? 5.300 empresas, todas as empresas impactadas pelo tarifaço. Claro que a gente tem algumas prioridades, são setores que estão sofrendo mais, né? Porque a gente tem muitas empresas, por exemplo, do setor de rochas, que pega muito, né, aí a região do Espírito Santo, que os Estados Unidos é o mercado principal. A gente tem o setor de madeira, que pega a região sul, que os Estados Unidos é o mercado principal. Móveis, a gente tem calçados, têxteis, enfim, de várias regiões do Brasil. Nós vamos priorizar estes setores numa estratégia também setorial. A Apex Brasil, que é a Agência Brasileira de Promoção de Exportação, nós temos uma parceria com 29 entidades setoriais, empresariais, que estão conosco nesse grande movimento, né, de apoiar essas empresas. Então, a gente tem prioridade, mas nós vamos atender todas as empresas, cada uma delas individualmente. E aí, Mariana, até para as empresas, né, as pessoas que estão ouvindo a Voz do Brasil e acompanhando a gente, o Brasil, neste mês de julho, nós exportamos 35 bilhões de dólares. E de janeiro a julho, a balança comercial brasileira já registra 220 bilhões de dólares de exportação. Ano passado, nesse período, a gente estava em 200 bilhões. E o que está acontecendo, né? Nós temos, portanto, 20 bilhões a mais em relação ao ano passado. Nós caímos a exportação para os Estados Unidos em 3 bilhões de dólares, mas nós tivemos um aumento para a Europa de 3,1 bilhões de dólares, para a Índia, que é um mercado que agora a gente está tracionando mais as nossas exportações, nós crescemos 2 bilhões e 700 milhões, nós crescemos 11 bilhões e 300 milhões para a China. Então, a exportação brasileira está num caminho muito importante, a gente já tem um superávit da balança comercial no Brasil deste ano, nessa metade do ano, de 50 bilhões de dólares, mas tem setores que estão sofrendo com o mercado americano. Então, nós estamos num movimento geral para trabalhar a diversificação das exportações brasileiras, com um foco específico nas empresas que estão sendo afetadas. E a gente vai trabalhar com vários mercados, vamos trabalhar com o Canadá, com o México, a gente vai trabalhar a África, vamos trabalhar com a Europa, que a gente tem esse acordo tão importante, com a Alemanha, vamos trabalhar com a Ásia, principalmente, né? Não só China, mas Filipinas, Indonésia, Malásia, Singapura, que a gente acabou, que o Brasil acabou de assinar um acordo. Então é um grande movimento de ampliação das exportações do Brasil, de diversificação das exportações brasileiras, mas principalmente, sabe, Mariana, para pegar na mão, para atender aquele empresário que de uma hora para outra está enfrentando um imposto de 40%. É para esse empresário que é esse plano. E o que, que a gente vai fazer? Nós vamos colocar compradores internacionais do produto dessa empresa frente a frente para que ele possa negociar. E a gente vai fazer isso, inclusive, com isenção de taxa. Nós não vamos cobrar os serviços que geralmente a Apex Brasil cobra, né? A gente tem algum subsídio, mas dessa vez a gente vai fazer com uma isenção total de taxa para esses setores, porque realmente as empresas estão precisando. E ainda mais, muitos empresários nos falam assim, mas eu estava preparado para os Estados Unidos.
9: Sim, inclusive, uma alegação, né? Ah, é um mercado específico, eu tinha que vender para a demanda da forma como eles apresentam. É possível adaptar isso para outros mercados?
10: Muitos, por exemplo, falam assim, ah, mas a minha máquina, ela está certificada para o mercado americano, né? O meu produto tem uma certificação específica, eu fiz uma adaptação, eu mudei minha embalagem, seja específico para os Estados Unidos. Nós vamos poder atender também essas empresas, inclusive com apoio financeiro para a certificação, para mudança de embalagem, num valor de até R$40 mil. Então, as empresas que trabalharem com a Apex Brasil, que se inscreverem, que entrarem nesse nosso plano de diversificação, vão ter uma série de medidas de estar frente a frente com um comprador internacional, mas também de se preparar. E o empresário vai poder, ele, buscar uma certificação, vai poder ele, por exemplo, fazer uma adaptação no produto, e aí a gente vai ter uma metodologia, inclusive, de fazer um ressarcimento de até R$40 mil para realmente a gente trabalhar nos próximos 12 meses para que essas empresas encontrem um novo mercado. Nós não queremos e não vamos, Mariana, abandonar os Estados Unidos. Estados Unidos é um mercado muito importante, nós vamos continuar trabalhando nos Estados Unidos junto com as empresas brasileiras, inclusive junto com as empresas americanas. Nós temos um escritório, a Apex Brasil tem um escritório em Washington, onde nós vamos trabalhar para que o setor privado estimule, negocie um aumento das isenções. Nós queremos que mais produtos

0: tradições brasileiras e pegar na mão, apoiar esses empresários que estão sofrendo com esse aumento de tarifa repentina, né? O que muda os negócios, muda toda a estratégia, e a Apex Brasil, a Agência Brasileira de Promoção de Exportações, junto com 29 entidades do setor privado brasileiro, vão trabalhar a partir de hoje já, junto com as empresas, para que elas possam encontrar um novo mercado e seguir as exportações.
1: Presidente, o senhor mencionou até um atendimento individualizado que vai ser feito com as empresas, né? Ou seja, cada uma sendo atendida na sua especificidade. Exato. Os empresários, então, que estiverem, né, esses 5.300 empresários que estiverem interessados em receber esse apoio da Apex Brasil, como é que eles devem proceder? Onde eles podem procurar informação? Como é que eles podem acessar a Apex?
0: Eles podem procurar diretamente a Apex Brasil, que é apex.com.br. Então a gente já está preparado para atender essas empresas, e o atendimento é individualizado, Mariana. Sabe por quê? Porque cada empresa tem a sua realidade, tem o seu produto, tem a sua estratégia, tem a sua maturidade. Então nós vamos atender uma por uma, montar uma estratégia para o seu produto, para um mercado alternativo. A gente tem uma base de inteligência muito importante de oportunidades dos mercados internacionais, para cada um desses produtos, mas também toda uma estratégia com 29 entidades do setor. Então, a empresa também pode procurar a sua entidade. Empresa de calçado, de móveis, de plástico, enfim, de 29 setores que nós estamos trabalhando nessa parceria, nesse grande movimento, nesse esforço extraordinário. Toda a nossa equipe tá mobilizada. É a hora de a gente se unir para diversificar as exportações brasileiras, para apoiar os nossos empresários que tanto trabalham, que tem orgulho do seu produto. A exportação muitas vezes é um sonho para o empresário, né? E esse sonho, em alguns casos, está interrompido. Então a gente quer voltar a sonhar com outro mercado, para que esse produto, que é tão bom, que é resultado do trabalho de muitas pessoas, de homens, mulheres, empresários, empresárias, possam encontrar um novo caminho, possam encontrar um novo mercado. E aí esse é o trabalho que a gente começa a fazer a partir de hoje.
1: Muito bem, nós conversamos com o Aldemir Miller, presidente da Apex Brasil. Presidente, muito obrigada pela sua entrevista à Voz do Brasil.
0: Obrigado, Mariana, e obrigado aí a todos os ouvintes que acompanham a Voz do Brasil.
1: E uma pequena correção, o endereço da página da Apex é apexbrasil.com.br.
2: A Agência Nacional de Proteção de Dados determinou que o Discord suspenda as transmissões ao vivo na plataforma no Brasil.
1: A medida preventiva foi tomada após a identificação de falhas na proteção de crianças e adolescentes.
2: A decisão faz parte de uma fiscalização iniciada na semana passada, após episódio que resultou na morte de um adolescente de 13 anos.
3: As transmissões ao vivo, as famosas lives, realizadas dentro da plataforma Discord, serão suspensas após determinação da Agência Nacional de Proteção de Dados, a ANPD. O bloqueio deve começar em até 3 dias úteis e vale também para outros recursos de compartilhamento de vídeo. Segundo a agência, foram identificados riscos graves relacionados ao uso das lives para violência, assédio, automutilação e incentivo ao suicídio envolvendo crianças e adolescentes. O Discord é uma plataforma que permite a troca de mensagens por texto, voz e vídeo. O serviço também reúne comunidades em que os usuários podem conversar e interagir em tempo real, sobretudo por meio das lives em jogos online. De acordo com a ANPD, pela forma como o serviço funciona, o Discord não consegue analisar o conteúdo das transmissões em tempo real. A plataforma depende de sistemas automatizados e de denúncias dos próprios usuários para identificar possíveis violações, como explica o superintendente de fiscalização da ANPD, Fabrício Lopes.
4: Se o Discord não consegue ter acesso ao conteúdo ambiente, ele não consegue, de maneira espontânea e automatizada, agir em tempo para evitar essas violações que acontecem ali dentro, como exposição de crianças e adolescentes a conteúdo violento, a incitação à automutilação, a maus tratos e até tortura de animais, entre outros conteúdos proibidos pelo artigo 6º do ECA Digital.
3: A agência ainda apura outras possíveis falhas, como problemas na verificação de idade e na remoção de conteúdos que violem os direitos de crianças e adolescentes. O superintendente de fiscalização da ANPD, Fabrício Lopes, explica ainda que a suspensão será mantida até que a empresa comprove a adoção de medidas técnicas, de segurança e de governança que sejam adequadas para proteger os menores de 18 anos.
4: Essa suspensão ela vai ser por prazo indeterminado, porque o motivo que justificou essa suspensão

0: precisa ser vencido antes de que a plataforma possa restaurar essas funcionalidades. Enquanto permanecerem as razões técnicas que justificaram essa suspensão, não há, a gente não entende como possível a restauração dessas funcionalidades.
1: O Discord tem 3 dias úteis para comprovar o cumprimento da determinação e 10 dias úteis para apresentar recurso. Caso sejam confirmadas as irregularidades, a empresa também poderá sofrer sanções previstas no Estatuto Digital da Criança e do Adolescente, o ECA Digital, incluindo multa de até R$50 milhões por infração. A decisão faz parte de uma fiscalização iniciada na semana passada, que investiga um grupo criminoso suspeito de incentivo ao suicídio por meio do Discord, resultando na morte de uma adolescente de 13 anos no último dia 22 de julho. Segundo a plataforma Discord, uma investigação interna identificou evidências de que a atividade criminosa foi coordenada em outras plataformas e afirma contar com equipes especializadas que trabalham no combate a indivíduos envolvidos em atividades violentas. Reportagem Thaís de Araújo.
2: Hoje é Dia Nacional dos Direitos Humanos.
3: E nesta data vamos falar sobre o Clique Cidadania, um aplicativo móvel gratuito desenvolvido que funciona como um guia digital de direitos, serviços e políticas públicas.
4: Encontrar o serviço público certo nem sempre é uma tarefa simples. Para ajudar nessa busca, o aplicativo Clique Cidadania reúne informações sobre direitos e orienta como acessar serviços de assistência social, saúde, educação, trabalho e renda. Além das orientações, o aplicativo também reúne canais de atendimento para situações de violação de direitos, como o Disque 100 e o Ligue 180, como detalha Fernanda Becker, coordenadora-geral de promoção dos direitos das pessoas migrantes, refugiadas e apátridas.
5: É um lugar de acessar direitos. Você tem informação sobre o direito e sobre o órgão, a instituição que você pode buscar, né? E aí tem a geolocalização, você consegue georreferenciamento de achar onde está aquele espaço no seu território. Na palma da mão.
4: Além de explicar a função de cada serviço público, o aplicativo conta com um mapa integrado que mostra onde ficam as unidades, como CRAS, CREAS, unidades básicas de saúde, conselhos tutelares e outros equipamentos públicos mais próximos da localização do usuário. Como é integrado ao sistema de navegação do celular, também permite traçar rotas até os locais de atendimento. O aplicativo também pode atender a demandas específicas e disponibilizar novos temas, como explica Fernanda Becker.
5: Ele é um aplicativo dinâmico, né? A mais nova guia dele é de brasileiros retornados, né? Repatriados. Para quando as pessoas que chegam aqui, a maioria deportadas, assim como os migrantes, que às vezes estão muito tempo fora do país, já passam a entender os seus direitos, quais órgãos e quais instituições buscar.
4: O Clique Cidadania está disponível de graça para celulares Android e oferece conteúdos em português, espanhol e inglês. Reportagem Luciana Colares de Holanda.
2: Instituições federais de ensino superior terão 154 mil vagas em cursos de formação continuada para professores da educação infantil em 2027.
3: A partir de 17 de agosto, as instituições interessadas em oferecer os cursos poderão se inscrever na chamada pública no Sistema Integrado de Monitoramento, Execução e Controle, o SIMEC.
2: As inscrições devem ser feitas até o dia 9 de setembro e os resultados serão divulgados em 9 de outubro.
3: O endereço para inscrição é cimec.mec.gov.br.
2: Foram reabertas as inscrições para instituições de ensino criarem novos programas de residência médica.
3: Também é possível solicitar ampliação de vagas nos programas já existentes.
2: Novos pedidos podem ser feitos até 31 de agosto.
3: Podem participar instituições federais ligadas ao Ministério da Saúde ou da Educação, órgãos públicos e instituições privadas sem fins lucrativos.
2: A inscrição pode ser feita no site site sigresidencias.saude.gov.br.
3: E essas foram as notícias do governo federal.
2: Uma realização da Secretaria de Comunicação Social da Presidência da República.
3: Com produção da empresa Brasil de Comunicação.
2: Fique agora com o Minuto do TCU e em seguida as notícias do Poder Judiciário e do Congresso Nacional. Boa noite.
3: Boa noite para você, até amanhã.
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7: 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Você vai ouvir agora notícias do Poder Judiciário.
9: Presidente do STF se reúne com representações diplomáticas do grupo de países da América Latina e do Caribe.
10: Urna eletrônica ganha nova interface para as eleições 2026.
9: Para o STJ, poderes para atuação extrajudicial de advogado não limitam procuração geral em processos judiciais.
10: Boa noite, eu sou Marcela Luiz.
9: Eu sou Walter Lima.
10: O presidente do Supremo Tribunal Federal, ministro Edson Fachin, se reuniu hoje com representações diplomáticas do grupo de países da América Latina e do Caribe.
9: Na ocasião, ele destacou duas prioridades da agenda externa do STF. A primeira prioridade é a defesa da democracia constitucional que, segundo Fachin, se encontra sob pressão em diferentes partes do mundo. Na ocasião, ele falou sobre a importância da independência judicial. Vamos ouvir um trecho da fala do ministro.
11: Em particular, tenho buscado, seja multilateralmente, seja bilateralmente, contribuir para a articulação de uma rede de cortes supremas e tribunais constitucionais atentos para a autonomia dos juízes como pressuposto da democracia constitucional. Afinal, são os juízes, sobretudo os juízes constitucionais, os guardiões últimos dos direitos fundamentais.
10: A segunda prioridade da agenda externa do Supremo, apontada por Fachin, é a ênfase na América Latina e no Caribe, com a consolidação de uma região de encontro, de entendimento e cooperação.
9: O presidente do STF também destacou que o Supremo vai sediar, em novembro deste ano, o 11º encontro do Fórum de Cortes Supremas do Mercosul.
10: Plenário do STF reconhece validade da moratória da soja e decide sobre leis de Rondônia e Mato Grosso que restringem benefícios fiscais.
9: A moratória da soja é um acordo privado e voluntário firmado entre empresas que impede a aquisição de produtos de fazendas localizadas em áreas desmatadas após julho de 2008 na Amazônia. Marta Ferreira.
12: O julgamento começou em março, mas foi suspenso após o Supremo decidir encaminhar o caso ao Núcleo de Solução Consensual de Conflitos. A ideia era buscar um acordo entre as partes. No entanto, em junho, houve um recuo que impossibilitou um consenso sobre o tema. Na retomada do julgamento, o plenário reconheceu a validade das leis estaduais e a licitude da moratória da soja. Também decidiu pela consequente extinção das ações e procedimentos relacionados à sua suposta ilegalidade.
10: Urna eletrônica ganha nova interface para as eleições 2026.
9: Com as novidades, votação será mais acessível e intuitiva. Fábio Ruas.
13: Na interface, uma nova fonte torna a urna mais acessível para pessoas com deficiência visual, porque o desenho das letras privilegia contraste, espaçamento e definição dos caracteres, facilitando a leitura. Também foi inserida uma barra de progresso que permite ao eleitor acompanhar em tempo real o andamento da votação. Além dessas novidades, também foi ampliado o uso de Libras, a língua brasileira de sinais, em diferentes etapas da votação.
10: Procuração dada a advogado para atuar em processos continua válida, mesmo se conceder poderes para atuação fora da justiça, perante órgãos administrativos.
9: Essa conclusão é do STJ, Fátima Uchoa.
14: Ainda na fase de conhecimento em ação de indenização por danos morais, uma operadora de plano de saúde substituiu advogados e apresentou procuração que dava às novas representantes amplos poderes para o foro em geral e as autorizava a representá-la perante especialmente duas autarquias federais. A terceira turma do STJ reconheceu a regularidade da representação processual da empresa e afastou a necessidade da intimação pessoal no cumprimento de sentença. Segundo a relatora, ministra Nancy Andrighi, nesse caso, quando a procuração prevê expressamente poderes gerais para o foro, a inclusão de atribuições extrajudiciais, ainda que qualificadas como especiais, não restringe a representação judicial.
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10: Uma boa noite.
9: E até amanhã.
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1: Eu sou Paula Groba.
2: E eu sou Humberto Pinheiro.
1: E estes são os destaques de hoje do Jornal do Senado, que começa agora.
2: Senado aprova protocolos de atendimento a doenças cardiovasculares no SUS.
1: Vagas ociosas em ônibus escolares rurais poderão atender professores e universitários.
2: Segurança pública pode ter prioridade na restituição do imposto de renda.
1: Boa noite.
2: Boa noite.
1: Doenças cardiovasculares são a principal causa de morte no Brasil, mas em muitos casos o desfecho pode ser diferente quando o atendimento é rápido e o tratamento começa nos primeiros minutos.
2: É justamente para agilizar esse socorro que o Senado aprovou um projeto que prevê protocolos específicos para o atendimento desses casos no SUS. Os detalhes com o repórter Douglas Castilho.
3: O maior gargalo combatido pela proposta é a falta de previsão específica para que as unidades de pronto-atendimento, UPAs, utilizem terapias trombolíticas, que consistem basicamente na utilização de remédios capazes de dissolver coágulos sanguíneos. Esse tipo de procedimento médico desempenha papel crucial na resposta imediata a casos como o de infarto do miocárdio, sobretudo em localidades onde não seja possível realizar práticas mais complexas como cirurgias. A relatora substituta, a senadora Damaris Alves, do Republicanos do Distrito Federal, falou da necessidade de aprovação da medida.
4: No infarto agudo do miocárdio, a rapidez no reconhecimento do quadro clínico e na instituição do tratamento adequado é fator decisivo para a sobrevida e o prognóstico do paciente.
3: Na prática, já existem normas do Ministério da Saúde que possibilitam a padronização do atendimento no SUS. Porém, os parlamentares optaram por dar força de lei ao protocolo. O projeto vai à sanção presidencial.
1: E seguiu para a sanção presidencial o projeto que amplia as possibilidades de estoques de insumos pelo governo para alimentação animal. A proposta altera o programa de venda em balcão da Conab, que facilita o acesso de pequenos criadores ao milho em grão.
2: O texto inclui produtos como sorgo, caroço de algodão e farelos de soja e milho. A medida também permite à Conab comprar estoques em leilões públicos para dar mais segurança ao abastecimento em períodos de quebra de safra e instabilidade climática. O projeto vai à sanção presidencial. A relatora do projeto, senadora Tereza Leitão, do PT de Pernambuco, explicou a urgência da aprovação do texto.
5: É muito importante para o momento atual que nós vivemos com a ameaça dos impactos climáticos provocados pelo El Niño.
1: O Senado também aprovou a medida provisória que abriu crédito extraordinário para garantir o pagamento de ajuda de custo às famílias da zona da Mata Mineira que tiveram perdas materiais provocadas pelas fortes chuvas na região.
2: A medida provisória seguiu para promulgação. Repórter Alexandre Campos.
6: O Senado confirmou a medida provisória que abriu crédito extraordinário no valor de R$75 milhões ao orçamento do Ministério da Integração e do Desenvolvimento Regional. Esse valor garantiu o pagamento de apoio financeiro às famílias residentes na zona da Mata Mineira que tiveram prejuízos materiais e perderam bens por causa de fortes chuvas no início deste ano. O governo transferiu uma parcela única de R$ 7.300 a cerca de 10 mil famílias atingidas. No entanto, parte dos recursos liberados pela MP ainda não teve destinação. Se a medida provisória não fosse aprovada antes do fim do seu prazo de vigência, esse montante não poderia mais ser usado, como explicou o presidente do Senado, Davi Alcolumbre.
7: O governo federal ainda tem um saldo. E se nós perdermos esse saldo do crédito extraordinário, algumas propostas em relação a desastres naturais vão perder o objeto no Ministério, para que essas famílias que foram atingidas por esse desastre não percam esse apoio do governo federal.
6: Como não sofreu alterações durante sua análise no Congresso Nacional, a medida provisória segue para promulgação.
1: Professores e estudantes do ensino superior poderão utilizar vagas ociosas nos veículos do transporte escolar das áreas rurais.
2: Foi o que aprovou a Comissão de Educação. O projeto segue agora para análise do plenário. Repórter Rodrigo Rezende.
8: O projeto garante que as vagas ociosas no transporte escolar rural possam ser utilizadas pelos professores e por universitários. O senador Camilo Santana, do PT do Ceará, que apresentou o relatório favorável ao projeto feito pela senadora Jussara Lima, do PSD do Piauí, ressaltou que a possibilidade de uso do transporte se dará apenas após o atendimento de todos os alunos da zona rural da educação básica. Camilo apresentou uma emenda que permite que os estudantes de institutos federais também possam usar do benefício.
9: Mas muitas vezes o transporte ele vai ocioso, com assentos ociosos, então esses assentos vão permitir que professores, que muitas vezes precisam se deslocar, que às vezes não tem um transporte próprio, não tem incentivo, eles vão poder utilizar. E a gente incluiu, que não estava previsto, também os alunos dos institutos federais, que também muitas vezes sofrem com essa questão do transporte, deslocamento da sua casa aos campi.
8: Para possibilitar a utilização dos assentos vagos, o projeto modifica uma lei de 2004 que criou o Programa Nacional de Apoio ao Transporte Escolar.
1: Segurança pública e agilidade no atendimento a pacientes com câncer serão as principais prioridades do senador Sargento Reginauro, do PSDB do Ceará. Ele assumiu temporariamente a cadeira do senador Eduardo Girão do Novo, também do Ceará, que se licenciou do mandato para disputar as eleições de 2026 como candidato a vice-presidente.
2: Ao tomar posse, Reginauro afirmou que vai trabalhar pela efetivação da chamada Lei dos 60 Dias, que estabelece prazo máximo para o início do tratamento de pacientes com câncer após o diagnóstico. O senador lamentou que, em muitos casos, a demora do atendimento pelo SUS pode agravar a doença e até contribuir para a morte dos pacientes.
1: Reginauro também destacou ter sido o primeiro bombeiro a ocupar uma cadeira no Senado. Segundo ele, sua trajetória política começou na luta classista, em defesa dos profissionais da segurança pública, que à época tinham pouco reconhecimento e valorização.
10: Nós éramos uma categoria para ilustrar bem. O bombeiro é praticamente como um extintor, mas você só lembra dele na hora do incêndio. Hoje se debate a valorização dos profissionais da segurança.
2: Já o senador Carlos Fávaro, do PSD de Mato Grosso, defendeu o projeto de sua autoria que proíbe as apostas online, as chamadas bets. O parlamentar relatou casos de famílias que enfrentam dívidas, conflitos e perda de renda associados a apostas.
1: Segundo Fávaro, o problema vai além da atuação de plataformas irregulares e está relacionado ao próprio modelo de negócio das bets. O senador avalia que a regulamentação não é suficiente para eliminar os riscos e defende o fim das autorizações existentes com um período de transição de até 5 anos.
11: Ouvi mães que não dormem mais porque os filhos apostam o salário inteiro, não tem como pagar o aluguel. Ouvi pais que descobriram que o cartão de crédito estava estourado porque o filho jovem entrou numa espiral de apostas que ele não consegue parar. Ouvi esposas que perderam o casamento porque o marido esconde dívidas de apostas.
2: Profissionais de segurança pública poderão ter prioridade no recebimento da restituição do imposto de renda.
1: O projeto foi aprovado pela Comissão de Assuntos Econômicos do Senado e, se não houver recurso para o plenário, segue para a Câmara dos Deputados. A reportagem é de Marcela Cunha.
12: Se virar lei, os profissionais de segurança pública terão preferência na restituição do imposto de renda, depois dos idosos e dos contribuintes, cuja principal fonte de renda é o magistério. A medida alcança os profissionais de segurança pública previstos na Constituição e no Sistema Único de Segurança Pública, além dos agentes do sistema socioeducativo. Autor da proposta, o senador Jaime Campos, do União de Mato Grosso, afirmou que a prioridade é uma forma de reconhecer o trabalho de categorias que enfrentam riscos diariamente.
13: São policiais, bombeiros, guardas municipais, agentes penais que deixam suas casas para enfrentar a criminalidade. Não estamos falando de privilégio. Estamos falando de reconhecimento.
12: A mudança não altera o valor das restituições, nem cria uma nova despesa para o governo, como explicou o presidente da Comissão de Assuntos Econômicos, o senador Renan Calheiros, do MDB de Alagoas.
14: Não tem repercussão fiscal, inverte apenas a ordem das prioridades e atende com essa prioridade os profissionais da segurança pública que cuidam da proteção de vida das pessoas.
12: Se não houver recurso para análise pelo plenário do Senado, o texto segue para a Câmara dos Deputados.
2: O Com edição de Paula Groba e trabalhos técnicos de Eliseu Caires, o Jornal do Senado fica por aqui. Acompanhe agora as notícias da Câmara dos Deputados. Boa noite.
1: Boa noite e até amanhã.
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16: Deputados criam um programa que promove a inclusão digital de idosos.
17: Câmara analisa a participação de sindicalistas em conselhos estatais.
16: Projeto reconhece o trabalho das mulheres no setor da pesca artesanal.
17: Parlamentares pedem votação do fim da escala 6x1 no Senado Federal.
16: Boa noite. Benedita da Silva, do PT do Rio de Janeiro, cobra do Senado a votação da proposta que reduz a jornada de trabalho e acaba com a escala 6x1. A congressista argumenta que a mudança amplia o tempo de descanso e de convivência familiar dos trabalhadores.
17: Benedita da Silva considera que a redução da jornada também pode favorecer a saúde e a produtividade dos cidadãos. Para ela, os avanços tecnológicos permitem rever o tempo de trabalho sem retirar direitos ou comprometer a atividade econômica.
16: Carlos Aratini, do PT de São Paulo, defende o fim da escala 6x1 e a redução da jornada de trabalho semanal para 40 horas, sem diminuição dos salários. O deputado pede que a presidência do Senado dê andamento à proposta aprovada pela Câmara.
17: Carlos Aratini argumenta que a medida vai permitir mais convivência entre os trabalhadores e suas famílias. Segundo o deputado, a redução da jornada também é viável diante dos ganhos de produtividade proporcionados pelas novas tecnologias.
15: Trabalho.
16: Projeto que permite a participação de sindicalistas em conselhos de estatais avança na Câmara. A repórter Maria Neves traz mais informações sobre a proposta.
18: A Comissão de Trabalho da Câmara aprovou o projeto do deputado Raimundo, PT do Rio de Janeiro, que autoriza a participação de dirigentes sindicais nos conselhos de administração de empresas públicas ou de economia mista. Atualmente, a legislação proíbe a presença de sindicalistas nesses conselhos. Para Raimond, essa vedação não se justifica e é inconstitucional. Na opinião do deputado, impedir que um cidadão ocupe o cargo de representante eleito dos empregados em um conselho de administração de empresa estatal por ser dirigente sindical se choca com a liberdade associativa prevista na Constituição. Relator do texto, o deputado Bongás, do PT do Rio Grande do Sul, acrescenta que ninguém melhor que o dirigente sindical para defender os interesses dos trabalhadores nos conselhos das empresas públicas.
19: Quando a categoria precisa indicar alguém, o dirigente sindical pode também ser indicado. E eu quero dizer, até como ex-dirigente sindical responsável de estudar com mais profundidade, dedicação de tempo, conhecimento das legislações, que ele pode exercer melhor esta representação da categoria nos interesses da estatal.
18: Como forma de evitar um possível conflito de interesses, o projeto prevê situações em que o dirigente sindical não deve participar das decisões do Conselho de Administração. A proposta veda a participação nas deliberações sobre assuntos que envolvam relações sindicais, remuneração, benefícios e vantagens, inclusive em matérias de previdência complementar e assistenciais. O projeto que autoriza a participação de dirigentes sindicais nos conselhos de administração de empresas públicas ainda será analisado pelas comissões de administração e de Constituição e Justiça. Da Rádio Câmara de Brasília, Maria Neves.
17: Silvia Cristina, do PP de Rondônia, cobra a votação da proposta de emenda à Constituição que garante a transposição de servidores dos ex-territórios para os quadros da União. A deputada critica o fato de a proposta estar parada na Câmara há mais de 2 anos.
16: Por isso, Silvia Cristina pede o apoio dos colegas para reunir as 22 assinaturas necessárias à inclusão da PEC na pauta da Comissão de Constituição e Justiça. Para a deputada, a medida representa justiça e reconhecimento aos trabalhadores dos ex-territórios.
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21: Economia.
17: Luiz Lima, do Novo do Rio de Janeiro, avalia que o poder de compra do salário mínimo diminuiu nos últimos anos. O deputado compara os preços entre o governo anterior e a atual gestão federal, afirmando que a quantidade de sacos de cimento comprados com um salário mínimo caiu de 69 para 45.
16: Luiz Lima lamenta o que classifica como empobrecimento das famílias brasileiras, devido também à alta no preço dos alimentos. O parlamentar acrescenta que o salário mínimo do Brasil está entre os mais baixos da América do Sul.
17: Jandira Fegali, do PCdoB do Rio de Janeiro, ressalta a necessidade de um projeto nacional de desenvolvimento focado na soberania econômica, tecnológica e ambiental, em contraposição a propostas de privatização e alinhamento geopolítico externo.
16: Jandira Fegali argumenta que o país deve usar suas riquezas estratégicas para gerar empregos e fortalecer a indústria. Ela defende um Brasil competitivo e sofisticado, alinhado a parceiros comerciais importantes.
21: Agricultura.
17: Afonso Ram, do PP, cobra uma solução para o endividamento dos agricultores atingidos pelas secas e enchentes no Rio Grande do Sul. Ele critica a medida provisória que cria linhas de crédito para renegociar dívidas rurais e afirma que nenhum produtor conseguiu acessar o benefício.
16: Afonso Ram defende mudanças na medida para garantir o refinanciamento aos produtores que atendam aos critérios estabelecidos. O deputado observa que mais de 180 mil agricultores gaúchos dependem da renegociação para retomar a produção.
21: Meio ambiente.
17: Célia Chacriabá, do PSOL de Minas Gerais, alerta que julgamentos de ações previstos no STF podem enfraquecer o licenciamento ambiental e facilitar a exploração mineral em territórios indígenas e quilombolas. Ela chama a atenção para os riscos à saúde das comunidades e para a biodiversidade.
16: Célia Chacriabá também cobra a votação na Câmara do projeto que criminaliza a misoginia. Para a deputada, adiar a análise da proposta significa deixar as mulheres mais vulneráveis à violência.
21: Previdência.
17: O projeto que reconhece o trabalho das mulheres no setor de pesca artesanal já está pronto para sua última votação na Câmara. A repórter Silvia Munhato conta quais as medidas propostas.
22: A Comissão de Defesa dos Direitos da Mulher da Câmara aprovou o projeto que reconhece formalmente as mulheres que atuam em todas as etapas da cadeia produtiva da pesca artesanal, como trabalhadoras do setor. Na prática, o texto assegura a elas acesso a direitos sociais e previdenciários, como auxílio-doença, seguro-defeso e salário-maternidade. O projeto define como trabalhadoras da pesca as mulheres que exercem atividades de preparo de redes e embarcações, captura, cultivo e manejo de organismos aquáticos. Também estão incluídas as fases de beneficiamento, transporte, comercialização e até a gestão e produção de conhecimento ligadas à cultura pesqueira. A deputada Laura Carneiro, do PSD do Rio de Janeiro, autora do projeto, afirma que a proposta deixa de ver o trabalho dessas mulheres como um complemento do realizado por seus companheiros.
23: E, ao mesmo tempo, ela tem que estar disponibilizado a ela as linhas de crédito que são disponibilizadas aos pescadores artesanais e também, e muito importante, quando do defeso ela não recebe nada. Então imagina, ela é uma marisqueira, trabalha no marisco, mas ela não é considerada pescadora artesanal e ela não recebe nada.
22: A deputada Rogéria Santos, do Republicanos da Bahia, relatora do texto, diz que a cadeia produtiva da pesca depende diretamente do trabalho feminino, especialmente no beneficiamento do pescado, para agregar valor ao produto. A proposta, que reconhece o trabalho das mulheres na cadeia produtiva da pesca, ainda será analisada pela Comissão de Constituição e Justiça. Da Rádio Câmara de Brasília, Silvio Minhato.
16: Giovânia de Sá, do Republicanos de Santa Catarina, defende a revisão das regras de aposentadoria especial para trabalhadores expostos a agentes nocivos. A proposta reduz exigências de idade criadas pela reforma da Previdência e prevê benefício de 100% da média das contribuições.
17: Relatora da matéria, Giovânia de Sá pede urgência para votação no plenário. A deputada avalia que as regras da reforma da Previdência prejudicaram categorias submetidas a atividades insalubres, como mineiros, metalúrgicos e trabalhadores expostos a agentes químicos, físicos ou biológicos.
21: Desenvolvimento Regional.
16: Padre João, do PT de Minas Gerais, reclama do fechamento de agências do Banco Itaú em pequenos municípios da Zona da Mata. Ele defende que a instituição financeira, sindicatos, Ministério do Trabalho e órgãos de defesa do consumidor promovam debates sobre os impactos da medida.
17: Para exemplificar a insensibilidade do fechamento, Padre João cita Urucânia, cidade onde a maioria dos 4.500 clientes do banco tem dificuldades para usar serviços digitais. Ele destaca que servidores estaduais vão ter que buscar atendimento presencial em outros municípios.
21: Educação.
16: Na avaliação do IDEB, Índice de Desenvolvimento da Educação Básica, o município de Parnarama, no Maranhão, alcançou o primeiro lugar do estado na categoria Anos Finais da Rede Pública Municipal. Para Rubens Pereira Júnior, do PT, o resultado é fruto do esforço conjunto da Secretaria Municipal de Educação, do Corpo Docente e das famílias.
17: Segundo Rubens Pereira Júnior, a conquista reflete a convicção de que o desenvolvimento social e a construção de um futuro melhor só ocorrem quando a educação é entendida como pilar de transformação. Ele reforça o compromisso de apoiar o avanço dos indicadores da região.
21: Justiça.
16: Jorge Sola, do PT da Bahia, cobra investigações e a responsabilização de políticos da oposição sobre denúncias de um desvio bilionário de recursos do INSS e de contratos irregulares envolvendo o Banco Master e a gestora Reag Investimentos.
17: Para Jorge Sola, decisões de ministros do STF indicados na gestão anterior e a condução da CPI do INSS são exemplos de proteção a alguns investigados. Por outro lado, o parlamentar destaca a recuperação de mais de 2 bilhões de reais para os aposentados, promovida pelo atual governo.
16: Júnior Amaral, do PL de Minas Gerais, cita o escândalo envolvendo fraudes no INSS para reiterar críticas ao governo federal. O deputado questiona supostas relações entre pessoas ligadas à atual gestão e integrantes apontados como envolvidos no esquema.
17: Júnior Amaral também acusa parlamentares governistas de tentarem distorcer os fatos, afirmando que o eleitorado deve dar uma resposta nas urnas. O parlamentar afirma que é preciso responsabilizar os envolvidos nas fraudes e combater a corrupção no país.
21: Segurança Pública.
16: Luiz Couto, do PT da Paraíba, defende a aprovação do projeto que criminaliza a misoginia. Na visão do deputado, manifestações de ódio e discriminação contra as mulheres não podem ser confundidas com opinião ou liberdade de expressão.
17: Luiz Couto lembra que o projeto já foi aprovado pelo Senado e teve o regime de urgência aprovado na Câmara. O parlamentar acredita que a votação da proposta é um passo importante para reforçar a proteção às mulheres.
16: Para Fernanda Pessoa, do PSD do Ceará, a Lei Maria da Penha representa uma das principais conquistas brasileiras no enfrentamento à violência contra a mulher. Mas a deputada cobra mais avanços no que diz respeito à prevenção, proteção e punição a agressores e autores de feminicídios.
17: Fernanda Pessoa ressalta a trajetória de Maria da Penha, que transformou sua dor em luta em defesa das brasileiras. Ela também defende urgência na aprovação da lei que tipifica a misoginia, sustentando que o ódio e o desprezo contra as mulheres precisam ser enfrentados pelo Estado e pela sociedade.
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16: Política. Tadeu Venere, do PT do Paraná, critica a tentativa de registro de candidaturas de agentes políticos declarados inelegíveis pela Justiça Eleitoral. O deputado cita ainda a ausência de candidatos em debates para cargos majoritários.
17: De acordo com Tadeu Venere, a Operação Lava Jato teria causado prejuízos ao Paraná e ao Brasil, com impacto sobre o mercado de trabalho. Para ele, envolvidos na ação buscam novos cargos públicos, apesar das restrições impostas pela Justiça.
16: João Carlos, do Republicanos, do Amazonas, anuncia seu retorno à Câmara de Vereadores de Manaus depois de ter atuado por 4 meses como deputado federal. Em sua avaliação, o conhecimento acumulado em Brasília servirá para conectar melhor as demandas locais ao debate nacional.
17: João Carlos observa que a atuação federal serviu para reafirmar a importância do Estado e da região amazônica para o restante do país, não apenas como paisagem distante. Ele ressalta ainda a relevância da atuação de vereadores no cotidiano das famílias e nas comunidades locais.
21: Ciência e tecnologia.
16: A Câmara aprovou a criação de um programa para promover a inclusão digital de idosos. A repórter Paula Bittar acompanhou a votação.
4: A Comissão de Constituição e Justiça da Câmara aprovou um projeto que cria o 60 Digital, o Programa Nacional de Oficinas Digitais para a Terceira Idade. O objetivo é promover a inclusão digital por meio de capacitação tecnológica gratuita. A proposta prevê parcerias com escolas, universidades, centros de convivência e outras instituições para as oficinas, que deverão abordar temas como usos de smartphones e aplicativos de comunicação, acesso a serviços bancários e públicos digitais, navegação segura na internet e prevenção a golpes digitais e uso das redes sociais de forma segura e produtiva. O relator na CCJ, deputado Júlio César Ribeiro, do Republicanos do Distrito Federal, ressaltou a importância da inclusão dessa faixa etária.
5: A tecnologia faz parte da nossa vida e precisa estar ao alcance de todos, inclusive da população idosa. A proposta, ela é simples. É ajudar os idosos a terem mais autonomia e segurança para o celular, acessar serviços, se comunicar e utilizar as ferramentas digitais no seu dia a dia. É inclusão, independência e mais qualidade de vida para quem tanto já contribuiu com o nosso país.
4: O projeto que cria o Programa Nacional de Oficinas Digitais para a Terceira Idade já pode seguir ao Senado. Da Rádio Câmara, de Brasília, Paula Bittar.
17: Merlong Solano, do PT do Piauí, pede que o Congresso regulamente as plataformas digitais para combater crimes praticados na internet. Para o deputado, as redes são usadas para disseminar discursos de ódio, desinformação, golpes financeiros e conteúdos prejudiciais às crianças.
16: Merlong Solano defende a suspensão da Discord no Brasil por considerar que a plataforma não oferece proteção adequada ao público infantil. O parlamentar também pede a votação de projetos que regulamentam as Big Techs e combatem a disseminação de notícias falsas.
21: Comissões.
17: Glauber Braga, do PSOL do Rio de Janeiro, critica a abertura de processo contra a deputada Érica Hilton, do PSOL de São Paulo, no Conselho de Ética. O parlamentar acusa o órgão da Câmara de agir de forma seletiva.
7: O Conselho sem ética tem que acabar. Está virando praxe. Atacam, agridem e aí depois, quando a pessoa se defende, tocam o Conselho de Ética para cima para tentar calar vozes divergentes. Eu quero saber quando que o Conselho sem ética vai avaliar algum caso de parlamentares envolvidos com orçamento secreto. Quando é que isso vai acontecer?
16: Glauber Braga também critica as chamadas emendas PIX, que permitem a transferência direta de recursos indicados por parlamentares para estados e municípios. Ele defende mais transparência na destinação do dinheiro público e afirma que a concentração de recursos pelo Congresso prejudica investimentos essenciais para o país.
17: Termina agora o Jornal Câmara dos Deputados, produzido pela Rádio Câmara, com trabalhos técnicos de Everson Urani e apresentação de José Carlos Andrade e Luciana Vieira. Uma boa noite para você.
16: Ótima noite. A Voz do Brasil volta amanhã.
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5: Estamos de volta com as ondas sonoras da Mundo Livre, eu, Renan Zamiliante, fazendo companhia até as 11 da noite e trazendo agora para abrir essa hora, som do System of a Down, Lonely Day.

Mundo Livre, sua atitude sonora, som explosivo do Limp Bizkit, Take a Look Around. Se eu fecho os olhos, consigo lembrar exatamente desse momento do show, na última passagem da banda, né, em São Paulo, no ano passado, quando eles encheram o palco de todos os convidados ali pra encerrar com essa. Antes rolou também The Cooks com Naive, e chegando agora na programação, voltando aos anos 80, bora de Oingo Boingo, Just Another Day.

0: Mundo Livre, sua atitude sonora com The Cramps, Google Muck. E antes, nossa atração da Corrida Mundo Livre, Paulo Ricardo, com a participação do Renato Russo, A Cruz e a Espada. Agora 10h31. 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

Mundo Livre, sua atitude sonora. Você ouviu Man Eater, som do Daryl Hall e John Oates, e antes Coldplay, Speed of Sound. E agora quem chega para agregar a programação dessa quarta é o Inexus.

0: Mundo Livre, sua atitude sonora. Chegamos ao final de mais um encontro noturno por aqui e fechamos meu horário com Cyndi Lauper, Girls Just Wanna Have Fun. E antes você ainda ouviu Wholehearted, som do Xtreme. Meus amigos, vou indo nessa, te deixo agora com a faixa especial das nossas quartas-feiras, Lady Folk, chegando com um set especialíssimo, várias novidades aí no programa de hoje. Eu mesmo já vou ligar no carro, voltando pra casa. Um beijo pra você, se cuida e a gente se vê amanhã. Tchau!
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1: Olá, uma boa noite, boa quarta. Estamos juntos novamente nas ondas sonoras da Mundo Livre. Do outro lado, Lady Folk, Diana Vieira. E eu te convido a mais um mergulho pelo universo da música de raiz. Por aqui é bem-vinda a música que bebe na fonte da cultura popular. E a gente começa com um lançamento. Estamos sempre atentos às novidades com influência folk e country. E quem decidiu mergulhar nesse universo no trabalho solo foi Brandon Flowers. Ele, vocalista da banda The Killers. Flowers está prestes a liberar o álbum Treasure agora em 21 de agosto, álbum que foi gravado em Nashville. E mergulhando nessas influências da música country, ele chamou uma galera de responsa para participar do disco. O guitarrista David Rawlings, conhecido por sua parceria com Gillian Welsh, o músico de pedal steel Bruce Button e o lendário gaitista Charlie McCoy. Charlie McCoy, que participou de 4 álbuns de Bob Dylan. Bom, Brandon Flowers declarou ainda que buscou inspiração na sua infância no estado de Utah para fazer as composições. Separei uma para a gente curtir juntos hoje. Bora? Nossa horinha sagrada está começando. Aquele momento do seu coração voltar para casa. Lady Folk está no ar com som novo de Brandon Flowers, Plants.

0: Dynamo do Livre, você ouve Lady Folk na nossa faixa especial. E ouvimos com Social Distortion, Crazy Dreamer. Essa faixa tá no álbum novo da banda, Born to Kill, lançado agora no mês de maio. Recentemente eu trouxe aqui também uma faixa do trabalho solo do vocalista Mike Ness, numa pegada country punk. E tá aí uma amostra do disco novo do Social Distortion, também com essa influência. Antes ouvimos Lord Huron, Love Me Like You Used To, e ainda o gravão maravilhoso de The White Buffalo, o barítono Jake Smith. Tô louca pra ver ele ao vivo agora em novembro, né? Ele estará de volta a Curitiba. No último sábado tivemos Sean James por aqui, foi incrível. E agora The White Buffalo é o próximo que estamos esperando ansiosamente. Aliás, se você perdeu o especial Sean James, já está em podcast em mundolivrefm.com.br, e a entrevista que eu fiz com ele também você encontra por lá no nosso site, dá pra ouvir também no aplicativo. Bom, próximo bloco tem novidade do Greta Van Fleet, o aniversariante do dia Mark Knopfler também estará entre nós e muito mais, vem comigo.
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0: Estamos de volta com Lady Folk na faixa especial de quarta. Horinha sagrada pra gente curtir. Produção musical com influência country, folk e blues. E vamos de Greta Van Fleet, abrindo o bloco com faixa do novo álbum da banda, né? Banda bastante influenciada pelo blues, rock e muito comparada ao Led Zeppelin. E uma levada country e folk também sempre aparece no som dos rapazes. Bom, depois deles temos Mark Knopfler, aniversariante do dia, o escocês completando aí 77 anos nesse 12 de agosto. E vamos ouvir com Mark Knopfler, faixa do álbum Sailing to Philadelphia, lançado em 2000, a faixa What It Is. E quero destacar também um som que a gente vai ouvir depois do Mark Knopfler. Marlon Williams é um artista da Nova Zelândia que eu gosto demais, já trouxe aqui outras vezes no Lady Folk, mas desta vez vamos ouvir uma faixa do álbum que ele lançou em 2025, em que ele canta na língua Maori, resgatando as suas origens, já que ele é descendente de povos originários da Nova Zelândia e fala inglês e também tereo Maori. A canção se chama Me Uauake. Bora, Lady Folk no ar, com Greta Van Fleet, Play Your Games.

0: na Mundo Livre, você ouviu Arcade Fire com The Suburbs e ainda rolou Grateful Dead, Cumberland Blues. Antes, mais clássicos por aqui, America, A Horse With No Name e Creedence, Before You Accuse Me. Muito bom, hein? Eu, Diana Vieira, agradeço a você que esteve comigo em mais um Lady Folk, mais uma faixa especial de quarta. Próxima quarta, às 11 da noite, tem mais. Lembrando, os programas ficam disponíveis em podcast em mundolivrefm.com.br. E olha só, eu estou sempre aberta também a sugestões, pode mandar suas impressões direto para mim. Tô no Instagram, @DianaDVieira. Valeu, minha gente. Excelente madrugada para você e até a próxima.
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2: Nas noites de quarta, Mundo Livre abre as portas para a música de raiz. 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
3: O Supremo Tribunal Federal retoma nesta quarta-feira o julgamento que pode ampliar o alcance da Lei Maria da Penha. Os ministros discutem se a lei pode ser aplicada em casos de violência de gênero contra mulheres, mesmo quando não há vínculo familiar, doméstico ou afetivo com o agressor. A corte vai decidir se as medidas protetivas também alcançam vítimas desse tipo de crime em espaços públicos e profissionais. A decisão tomada nesse processo terá repercussão geral, ou seja, poderá ser aplicada a todos os casos semelhantes na justiça do país. O STF começou a julgar a matéria em maio deste ano, quando ouviu as partes interessadas. Agora o tema volta à pauta em um momento simbólico. A Lei Maria da Penha completou 20 anos de vigência na última sexta-feira. A corte analisa um recurso do Ministério Público de Minas Gerais contra uma decisão do Tribunal de Justiça do Estado. O TJ Mineiro negou medidas protetivas a uma mulher ameaçada por razões de gênero em ambiente comunitário, alegando que não havia relação doméstica ou afetiva entre as partes. Para o presidente do STF, relator do caso, ministro Edson Fachin, é preciso esclarecer o alcance dos instrumentos de proteção às mulheres, mesmo fora do contexto estritamente familiar. Da Rádio Nacional em Brasília, Renato Ribeiro.
4: Um guia para auxiliar nas decisões que estruturam a comunicação, como para quem comunicar, em que tom, qual informação fornecer, além de avaliar se há representatividade no ato comunicativo. Essa é a novidade que chegou para assessores de comunicação social do serviço público. O Guia de Comunicação Pública para Igualdade de Gênero foi elaborado pelo Ministério das Mulheres e, segundo a titular da pasta, a ministra Márcia Lopes, a publicação fala da concepção de gênero, da igualdade e dos acessos às informações.
5: Como a gente traduzir essa linguagem em relação às mulheres em todas as suas diversidades. Isso também é muito importante. E nós sabemos que as mulheres que são mais impactadas são as mulheres negras, as mulheres de periferia, as mulheres quilombolas, as mulheres rurais, as mulheres migrantes, as mulheres que estão nas ruas, as mulheres que por várias razões e vivências têm uma realidade específica. E esse guia vai nos ajudar a compreender isso e a superar as nossas próprias contradições e tantas discriminações que ainda, infelizmente, nós temos no Brasil.
4: Além dos dados sobre gênero e raça, o guia incentiva a linguagem não sexista e formas de comunicar a violência. Da Rádio Nacional no Rio de Janeiro, Cristiane Ribeiro.
6: Servidores do Tribunal de Contas do Estado têm participado de uma série de eventos presenciais com gestores e servidores de regimes próprios de previdência social. O objetivo é esclarecer dúvidas e, com isso, agilizar a tramitação dos processos de concessão de benefícios. Essa proximidade com o fiscalizado tem contribuído muito para baixar o estoque de processos de atos de pessoal. Ao mesmo tempo em que emprega ferramentas de inteligência artificial, o TCE reforça o contato pessoal com os gestores públicos. Omar Nasser, do Tribunal de Contas do Estado do Paraná. 60 estudantes e 10 professores de engenharia civil de 4 universidades estaduais auxiliarão o Tribunal de Contas na fiscalização da infraestrutura de escolas municipais. A ação integra o programa Ver a Cidade. A iniciativa resulta de uma parceria entre o TCE, o Conselho Regional de Engenharia e Agronomia e a Secretaria de Estado da Ciência, Tecnologia e Ensino Superior. Na edição de 2026, participam as universidades estaduais de Londrina, Maringá, Ponta Grossa e do Oeste do Paraná. Omar Nasser, do Tribunal de Contas do Estado.
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7: Clubes da Série A e B aprovaram mudanças propostas pela CBF com base em regras da IFAB, usadas na Copa do Mundo de 2026. As medidas começam a valer já na próxima rodada e incluem limite de 8 segundos para o goleiro ficar com a bola nas mãos, 5 segundos para laterais e tiros de meta e 10 segundos para o jogador deixar o campo em substituições. Também haverá um minuto fora de campo para atletas atendidos no gramado. Somente o capitão poderá falar com o árbitro em determinadas situações e o VAR terá novas possibilidades de intervenção. A FIFA estima que o pacote possa acrescentar quase 6 minutos de bola rolando por partida. E após a 22ª rodada do Brasileirão, o Palmeiras lidera com 48 pontos e aparece com 62,9% de chances de título. O Flamengo, 2 pontos atrás e com 1 jogo a menos, tem 36,2%. O Atlético é o terceiro colocado com 40 pontos e aparece com 0,8% de chance de título, mas com 94,1% de probabilidade de classificação para Libertadores. Na parte de baixo da tabela, o Coritiba tem 17,3% de risco de rebaixamento e apenas 2,8% de chances de Libertadores. A Chapecoense e Remo são os times mais ameaçados, enquanto Santos e Vasco aparecem com 47% de risco de queda e fazem confronto direto na próxima rodada. De Coritiba, Mauro Conte, com informações da Rede AERP.
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8: Com as baixas temperaturas no Paraná, aumenta o uso de chuveiros, aquecedores e ar-condicionado. Segundo a Copel, o chuveiro elétrico é um dos principais responsáveis pela alta na fatura no inverno, especialmente quando usado por mais tempo e na posição inverno. Em uma simulação da Copel, o aquecedor elétrico portátil foi o aparelho de maior consumo entre os analisados. Usado 8 horas por dia, o custo estimado chegou a cerca de R$500 por mês. No mesmo período, o ar-condicionado quente e frio ficaria em torno de R$250, enquanto o lençol térmico teria gasto aproximado de R$40. A nova modalidade do Desenrola Brasil é voltada a trabalhadores informais que estão com os pagamentos em dia. O programa permite trocar empréstimos mais caros por crédito de até R$15 mil, com juros de até R$1,99 ao mês. A renegociação deve ser feita diretamente nas instituições financeiras. O Ministério da Fazenda alerta ainda para golpes com falsos anúncios e links enviados por mensagens, já que não existe site específico do governo para intermediar a operação. Repórter Flávia Consoli.
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8: Nem sempre quem entrega bons resultados é automaticamente lembrado para uma promoção. Em muitas empresas, profissionais tecnicamente competentes acabam ficando estagnados porque concentram seus esforços apenas na execução e deixam em segundo plano a comunicação sobre o impacto do próprio trabalho e a construção de relacionamentos internos. O consultor de carreira e negócios da ESIC Internacional, Alexandre Weiler, explica por que isso acontece e por que desempenho e visibilidade profissional não são exatamente a mesma coisa.
9: Esse é um aspecto que, infelizmente, ele é mais comum do que a gente gostaria. Infelizmente, grande parte das pessoas que são muito competentes, realmente são capazes de trazer bons resultados, eles são vítimas, às vezes, daquelas síndromes que a gente já conhece. Uma delas, justamente, é a síndrome de Dunning-Kruger, né, onde a pessoa que realmente é competente, ela sabe que ela ainda tem muito mais por aprender, então ela espera chegar nesse estado da arte, chegar naquele momento onde ela realmente conseguirá olhar para ela mesma como aquela pessoa que realmente tem todas as respostas e às vezes esse momento nunca chega, e ela vai procrastinando justamente aquele momento onde ela passa por esse desabrochar. Né? Então o Dunning-Kruger, ele passa por isso e ela acaba sendo vítima justamente do oposto, né? Da pessoa que sabe menos e que acredita que sabe muito e que abocanha esse lugar da pessoa. A outra justamente é a síndrome do impostor. A pessoa acha que ela nunca é boa o suficiente, ela acha que ela realmente não tem condições e que em algum momento irão descobrir o impostor que ela é, que ela não está no lugar de mérito que ela deveria. E aí justamente ela é vítima daquelas pessoas que têm a síndrome do impostor reverso, que acham que são boas demais para aquilo que realmente estão fazendo. E essas pessoas justamente tomam o seu lugar também. E obviamente também, infelizmente, acontece muito, acontece demais que a pessoa não coloca sua marca pessoal no mercado. Ela não faz por merecer no quesito contar para os outros aquilo que faz. E quando você não comunica para o mercado, você não comunica para o seu entorno as suas potencialidades, suas habilidades, suas competências, as suas capacidades, isso passa por uma grande cópia. Nem sempre, né? Esperar que os outros descubram em que você é bom, o que você é capaz de fazer, o que você já fez, quais são as suas potencialidades. Infelizmente, nem sempre recrutadores, profissionais, possíveis clientes, gestores são capazes de fazer essa busca. Vivemos um mundo onde estamos cada vez mais assoberbados, onde estamos cada vez mais exauridos, vivemos na sociedade da exaustão. E aí nós tentamos simplificar os processos. E aí muitos recrutadores, pessoas responsáveis pelo processo de recrutamento, seleção, progressão de carreira, às vezes eles preferem ir atrás da solução mais óbvia, daquela que já se posiciona como sendo meritória. E isso, às vezes, faz com que, sim, pessoas competentes, com bons resultados, fiquem invisíveis no momento da promoção.
8: Um dos receios mais comuns é que mostrar resultados seja interpretado como arrogância ou excesso de autopromoção. A orientação, porém, é tornar as contribuições mais claras, mostrando de forma objetiva os resultados alcançados, a colaboração com outras áreas e a capacidade de assumir novos desafios.
9: Essa questão é extremamente importante porque muitas das pessoas confundem humildade com não promover a marca pessoal. E as pessoas ficam com essa preocupação exacerbada de não parecer arrogante, de não parecer forçados, ou às vezes se deixam levar por críticas veladas de colegas frente a uma performance positiva que você teve, um ganho que você teve, pessoas tentando apagar o seu brilho, né? Fazem críticas veladas e as pessoas se deixam levar por essas críticas e justamente tendem a se esconder ou esconder suas habilidades e competências com medo de que justamente alguém possa interpretar isso como se posicionar de forma exacerbada. O que eu sempre gosto de dizer para todas as pessoas para quem eu forneço mentoria executiva e justamente para todos os profissionais de mercado que buscam crescimento na carreira, que você precisa se mostrar. Você precisa se dar a conhecer. Você precisa ter um planejamento coerente de construção de personal branding, que é um palavrão em inglês para dizer que você precisa cuidar da sua marca pessoal. Você, perante o mercado, é uma marca. O seu nome e o seu sobrenome são uma marca. E toda marca precisa ser muito bem cuidada. É um trabalho de branding, construção e cuidado com a sua marca. Só que isso demanda tempo, esforço e recursos. Não acontece do dia para a noite, mas precisa ser construído de uma forma regrada, planejada, bem direcionada e muito bem escalonada, porque isso sim trará bons resultados. As pessoas precisam ouvir o seu nome e automaticamente entender e saber quem você é, o que você faz, no que você é bom, quais são as suas potencialidades e no que você é referência. Isso não acontece do dia para a noite. Isso acontece com você demonstrando, contando para o mercado quais exatamente são suas habilidades e competências. Faça isso mostrando resultados. Faça isso mostrando ganhos. Faça isso com prova social. Mostre isso nas suas redes sociais e que todas as suas redes sociais sejam coerentes. Que o seu Instagram, seu TikTok, se você tiver, o seu LinkedIn e que todas as suas outras redes sociais demonstrem em tempo integral e de forma complementar, claro, guardadas as particularidades de cada uma dessas redes sociais, quem você é, o que você faz de verdade e quais são os resultados que você oferece. Que a sua vida pessoal seja coerente com a sua vida profissional e que você seja capaz de demonstrar todos os projetos vitoriosos e vencedores para com os quais você contribuiu. Também reconheça todas as pessoas que somaram junto com você, porque nada de bom, relevante, grande, significativo se faz sozinho. Na medida em que você demonstra que esses ganhos são coletivos, na medida em que você demonstra o quanto que você contribuiu e que as outras pessoas também contribuíram, você passa ao largo e muito longe de parecer arrogante, forçado ou apenas alguém que está em busca de autopromoção. Até porque, quando você tem prova social, quando você tem as situações que realmente aconteceram para demonstrar que aquilo realmente aconteceu, você tem prova cabal. E tendo prova cabal, você realmente faz jus à grande expressão que diz que contra fatos não há argumentos. E isso tudo contribui para a construção da sua marca pessoal.
8: Outro ponto importante é não esperar que a empresa perceba sozinha o interesse do profissional em crescer. Conversas sobre carreira, feedbacks, frequentes e alinhamentos com a liderança podem ajudar a identificar quais competências precisam ser desenvolvidas e quais caminhos existem dentro da organização.
9: O papel do feedback, das conversas francas, né, com o seu gestor, com o seu líder, com os seus pares, para quem quer sair da estagnação e crescer dentro da empresa, ele é fundamental. Porque justamente o seu gestor, ele é a pessoa que muitas das vezes possui a chave para a sua promoção. Às vezes diretamente, né? Ele é a pessoa que pode indicar você para algum cargo de relevância dentro da empresa, dentro da organização, ou às vezes indiretamente, ele é a pessoa que é consultada, ou a pessoa que tem parecer, voz franca e preponderante para que aquilo aconteça, para avalizar as suas habilidades, as suas competências, ou ainda o contrário. Ter uma conversa franca sobre os seus desejos, sobre onde você pretende chegar, e eu sempre costumo dar uma recomendação para os profissionais que querem crescer na carreira. A primeira coisa que você precisa fazer é ter uma conversa franca com o seu gestor. E que conversa franca é essa? É dizer o seguinte: olha, eu sou um talento e você sabe que eu sou um talento, mas eu não sou nem arrogante nem prepotente. Eu realmente sei das minhas habilidades e competências e estou aqui para garantir que elas estarão a seu serviço. E desde já, eu quero deixar muito claro que o meu objetivo aqui dentro dessa organização é fazer com que você, meu gestor, seja promovido. A única coisa que eu te peço é que no dia que você for promovido, que você me permita ocupar o seu lugar, ou que você me leve com você. Eu não quero o seu lugar, eu quero justamente o espaço que me cabe. Eu quero a recompensa por ter ajudado neste processo. E claro, esteja aberto fortemente a feedback, a receber na indicação de como você pode melhorar. Porque muitas das vezes, se você tem um gestor que é franco, que é correto, que é transparente e que é um líder verdadeiro, ele estará preocupado com o seu desenvolvimento. Até porque uma das principais prerrogativas de um líder é saber se os seus liderados estão se desenvolvendo e cuidar do desenvolvimento técnico, emocional, em hard skills, soft skills e power skills dos seus liderados. Um bom líder também, além de se preocupar com o desenvolvimento dos seus liderados, ele sempre tem um cuidado muito grande de permitir que eles cresçam cada vez mais e se desenvolvam cada vez mais. E além disso, estabeleçam interconexões entre as habilidades e competências complementares que os seus liderados possuem. E claro, no dia em que você se tornar um líder também, se possível, use muito feedback construtivo, permita que os seus liderados cresçam cada vez mais, contrate pessoas melhores do que você naquilo que elas sabem fazer e dê liberdade para que elas possam trabalhar e entenda que o seu papel é servir os seus liderados para que eles cumpram a missão da empresa. Só que também conheça as habilidades e competências de cada um dos seus liderados cada vez mais profundamente. Isso permitirá com que pouco a pouco você substitua o feedback, que é dar a devolutiva depois, por feed forward, que é dar a devolutiva antes, porque como você já os conhece, sabe onde eles devem chegar e o que eles devem fazer, obviamente você dirá para eles, indicará o caminho antes

0: antecipadamente. Quanto mais feed-forward você dá, menos feedback negativo você precisa dar. E cada vez mais feedback positivo você poderá dar. Aí imagina o que isso faz com o clima de uma organização. É exatamente disso que nós estamos falando. Isso faz com que você saia da estagnação e faz com que você cresça dentro da organização, se você é liderado. E se você é líder, o caminho para que você faça com que exista progressão e crescimento dentro da organização é exatamente esse. Se eu sou líder, eu quero que os meus liderados cresçam dentro da organização? Seguramente sim, porque logo, logo você estará cercado de ex-liderados seus, como pares dentro de você. E se você for um bom líder, eles estarão bem desenvolvidos, serão válidos, né? Irão acrescentar muito para o processo que precisa acontecer dentro da organização. Você não precisará carregar as coisas sozinho nas costas. E, obviamente, também eles serão pessoas éticas e que irão somar nesse processo. Não existe cenário melhor para se trabalhar dentro de uma organização.
1: Além da competência técnica, o especialista destaca que o mercado valoriza profissionais capazes de se comunicar, construir boas relações, aprender continuamente e participar de projetos que ampliem sua atuação. Essas atitudes podem ajudar a romper períodos de estagnação e aumentar as possibilidades de desenvolvimento profissional. Repórter Flávia Consoli.
2: A Polícia Federal realizou nesta segunda-feira uma nova operação que investiga a compra de títulos do Banco Master pelo Instituto de Previdência dos Servidores Públicos de Maceió. A medida foi autorizada pelo relator do caso, o ministro do Supremo Tribunal Federal, André Mendonça. O Instituto teria investido R$ 97 milhões em títulos fraudulentos do Banco Master entre 2023 e 2024. Segundo a Polícia Federal, o investimento dos recursos dos servidores municipais foi feito sem estudos técnicos e com falhas de análise de risco. A aplicação seria incompatível com os limites definidos pela política de investimentos do Instituto de Previdência e buscaria favorecer o Banco Master. A Polícia Federal apura possíveis crimes de gestão fraudulenta, desvio de recursos públicos, lavagem de dinheiro e organização criminosa. O ministro André Mendonça determinou o bloqueio de bens de 6 ex-servidores e consultores contratados até o limite de R$ 97 milhões. O magistrado também autorizou busca e apreensão de computadores, telefones, dados e documentos dos investigados, do Instituto e da Consultoria Crédito e Mercado. André Mendonça negou o afastamento do atual presidente do Instituto de Previdência, Guilherme Alvarenga, porque a PF não demonstrou sua participação nas fraudes. Também foram autorizadas novas diligências junto ao Banco Central, à Bolsa de Valores de São Paulo e à Comissão de Valores Imobiliários para obtenção de informações sobre as operações investigadas. Em nota, o Instituto de Previdência de Maceió reforça que os atos relacionados aos investimentos observaram os ritos legais e administrativos. O Instituto ainda afirma que o seu patrimônio cresceu de R$ 400 milhões em 2021 para R$ 1,6 bilhão atualmente, garantindo a capacidade de pagamento dos aposentados e pensionistas da Prefeitura de Maceió. Da Rádio Nacional em Brasília, Gésio Passos. A plataforma digital Discord afirmou nesta segunda-feira que desativou um servidor privado antes da morte de um adolescente do Mato Grosso do Sul. Esse servidor teria sido usado por criminosos que teriam incentivado a automutilação e suicídio da jovem. Segundo o Discord, o acesso às mensagens dependeria de convite ao grupo e ele não podia ser encontrado por outros usuários da plataforma. Em nota, a rede social afirma ter um diálogo contínuo com as autoridades brasileiras para reportar criminosos. Na semana passada, o Discord acordou com a Advocacia Geral da União que apresentaria medidas para a proteção de crianças e adolescentes. A plataforma afirmou que conta com equipes especializadas para combater indivíduos e grupos envolvidos em atividades violentas. Eles atuam na remoção sistemática de usuários e conteúdos mal intencionados. Segundo o Discord, extremistas violentos foram detidos pelas autoridades após denúncias proativas e a colaboração da plataforma. A rede social ainda disse que tem compromisso com a segurança dos seus usuários. Nesta segunda-feira, a ONG Instituto de

0: Defesa Coletiva ajuizou uma ação pedindo a suspensão do Discord no Brasil. A ação civil pública aponta falhas nos mecanismos de prevenção, monitoramento e identificação de usuários, além de erros no atendimento às denúncias. Para o Instituto, as fragilidades permitem que a plataforma seja usada para aliciamento de crianças e adolescentes, exploração sexual e incentivo à automutilação e ao suicídio. A suspensão do Discord ocorreria até que a plataforma comprove a implementação de medidas eficazes de segurança e proteção dos usuários. O Instituto ainda pede indenização coletiva de 300 milhões de reais. Da Rádio Nacional em Brasília, Gésio Passos.
1: A Anvisa, a Agência Nacional de Vigilância Sanitária, revogou nesta segunda-feira uma série de resoluções que proibiam a venda e a propaganda de medicamentos em grandes plataformas digitais. A medida atinge as empresas iFood, Rappi, Mercado Livre, Submarino e Americanas. Na última quinta-feira, a agência havia tomado decisão semelhante em relação à Shopee. No caso dos aplicativos Rappi e iFood, as restrições abrangiam comercialização, distribuição e propaganda. Para o Mercado Livre e o grupo B2W, responsável por Submarino e Americanas, o impedimento recaía sobre a venda e a publicidade dos produtos. A Anvisa, no entanto, afirma que a liberação não é automática. Em nota, a agência esclarece que as empresas continuam obrigadas a cumprir integralmente a regulamentação sanitária vigente e que a decisão não representa autorização imediata para a venda de remédios nessas plataformas. A revisão das regras acompanha a Lei 15.357, sancionada em março deste ano. A norma permite que farmácias e drogarias regularmente licenciadas contratem canais digitais e marketplaces para logística e entrega de medicamentos aos consumidores. Mesmo com a lei em vigor, a Anvisa informa que a aplicação prática depende de regulamentação específica, ainda a ser editada pela própria agência. Até lá, a comercialização de remédios nesses aplicativos segue condicionada às normas já existentes para farmácias e drogarias. Com informações da Agência Brasil, da Rádio Nacional em Brasília, Pedro Lacerda.
2: O Desenrola Adimplentes começa a operar nesta terça-feira com novas regras para a participação dos bancos e da União. Agora, 30% dos valores das operações virão das próprias instituições financeiras, enquanto os 70% restantes serão bancados pelo governo. O programa permite renegociar até R$ 15 mil em dívidas sem garantia, com taxa máxima de 1,99% ao mês, bem abaixo da média atual do crédito pessoal, que gira em torno de 7% ao mês. Essa modalidade oferece crédito para trabalhadores informais que mantêm suas dívidas em dia. O pacote também inclui uma linha voltada para estudantes e ex-estudantes adimplentes do FIES, Fundo de Financiamento Estudantil, e medidas para trabalhadores com carteira assinada. A principal alteração permite que qualquer banco participante utilize recursos próprios combinados com até R$ 3 bilhões disponibilizados pela União. Antes, apenas Banco do Brasil e Caixa poderiam combinar recursos próprios com recursos públicos, o que gerou resistência das instituições. As regras para participar do Desenrola Adimplentes continuam as mesmas. Podem aderir ao programa clientes que tenham contratado crédito pessoal sem consignação em folha, incluindo empréstimos feitos para reunir outras dívidas. Além disso, é necessário ter quitado pelo menos 4 parcelas do contrato e possuir saldo devedor de até R$ 15 mil por instituição financeira. Outro requisito é estar com as prestações em dia ou, no máximo, com atraso de até 90 dias antes da publicação da medida provisória. Dívidas de crédito rural, financiamentos com garantia real, cartão de crédito nas modalidades parcelada e rotativa e débitos de cheque especial não estão incluídos no programa. Quem tiver mais de uma dívida enquadrada no Desenrola dentro do mesmo banco poderá renegociá-las. Os interessados devem procurar diretamente a instituição financeira onde contrataram o empréstimo para verificar as condições disponíveis e solicitar a renegociação. Com reportagem de Tatiana Alves, da Rádio Nacional em Brasília, Daniela Longuinho.
3: A previsão é de tempo seco e altas temperaturas em 16 estados e no Distrito Federal nesta terça-feira. A umidade pode variar entre 20% e 12% na Bahia, Goiás, Mato Grosso, Mato Grosso do Sul, Tocantins e Pará. Nessa segunda-feira, o Distrito Federal teve o dia mais quente e seco do ano, superando os 34 graus, com a umidade chegando a 13%. No Brasil, 10 cidades passaram dos 40 graus, como as Goianas, Goiás, com 41,4 graus, e São Miguel do Araguaia, com 41,1 graus. Outros 47 municípios registraram umidade menor ou igual a 15%. Já na região sul, a previsão para esta terça e quarta-feira é do retorno das instabilidades, que devem causar tempestades. Há previsão de pancadas de chuva e trovoadas isoladas em áreas do Paraná, Santa Catarina e Rio Grande do Sul. No estado gaúcho, mais de 25 mil pessoas seguem sem luz após a passagem de um ciclone. As cidades de Santa Vitória do Palmar e Chuí entraram no quinto dia sem energia após a queda de duas torres de transmissão na Lagoa Mirim. As aulas foram suspensas. Parte dos serviços básicos voltou a funcionar após o envio de geradores pela concessionária de energia. No Rio Grande do Sul, as tempestades impactaram 180 mil moradores, deixando 2.800 pessoas fora de casa e causando danos em 117 cidades. Nesta terça, a chuva atinge na região norte-oeste da Amazônia e no nordeste, a faixa litorânea e o Maranhão. No sudeste, há possibilidade de chuva isolada em São Paulo, Rio de Janeiro, Espírito Santo e leste de Minas Gerais. Da Rádio Nacional em Brasília, Renato Ribeiro.
4: 15 mil pessoas acessaram a plataforma Ticketmaster na noite desta segunda-feira para comprar ingressos de arquibancada especial e cadeiras individuais dos desfiles das escolas de samba do Grupo Especial do Rio de Janeiro. A nova etapa de vendas para os 3 dias de desfiles competitivos e também o sábado das campeãs do Carnaval 2027 começaram às 7 da noite e os bilhetes, segundo a Ticketmaster, se esgotaram rapidamente. O ingresso no sambódromo da Marquês de Sapucaí custa R$ 250 por noite, tanto para as arquibancadas especiais dos setores 2 a 11, com exceção do setor 9, quanto para as cadeiras individuais numeradas no setor 12. A meia entrada custa R$ 125. Como no Carnaval de 2026, é possível adquirir apenas uma meia entrada por CPF para cada dia de desfile. O limite é de 4 por comprador. Esta é a terceira etapa de vendas para os desfiles das grandes agremiações. Até agora foram disponibilizadas as modalidades de passaporte, que dá direito aos 3 dias de desfiles competitivos, e ingresso sambista, em que o interessado define uma noite de espetáculo. De acordo com a Liga Independente das Escolas de Samba do Rio de Janeiro, novas fases da venda de ingressos ainda serão abertas. O Rio Carnaval acontece nos dias 7, 8 e 9 de fevereiro, com as 6 melhores colocadas retornando ao sambódromo no sábado seguinte, dia 13, para o desfile das campeãs. Da Rádio Nacional no Rio de Janeiro, Cristiane Ribeiro. Com uma média de 70 voos panorâmicos por dia, a cidade do Rio de Janeiro está na mira da Agência Nacional de Aviação Civil. A ANAC informou que vai reforçar a fiscalização desse tipo de voo e que está em contato com a Prefeitura Carioca para definir a linha de atuação conjunta na fiscalização, especialmente dos passeios panorâmicos. A medida foi anunciada 2 dias depois da queda de um helicóptero em uma região de mata fechada, próxima da Vista Chinesa, no Parque Nacional da Tijuca. No acidente, morreram o piloto e as 3 turistas colombianas que estavam na aeronave. Esse foi o 4º acidente com helicópteros neste ano, deixando um saldo de 13 mortos. A ANAC reiterou que a aeronave que caiu no sábado estava com a certificação em dia e que os voos panorâmicos devem ser prestados por empresas e profissionais devidamente certificados. Os corpos das três turistas continuam no Instituto Médico Legal, passando por exames de identificação. Já o corpo do piloto, Alessandro Rocha, foi sepultado na tarde desta segunda-feira. Da Rádio Nacional, no Rio de Janeiro, Cristiane Ribeiro.
5: A Secretaria de Estado de Defesa do Consumidor e o Procon Rio lançaram a cartilha digital Apostas Online, Bets e Jogos de Azar. Proteja seu dinheiro, sua saúde e sua família. A publicação educativa tem orientações para conscientizar a população sobre os riscos das apostas esportivas e dos jogos de azar online. Além disso, o guia oferece informações para prevenir o superendividamento, identificar sinais de perda de controle e indicar os canais de apoio para quem se sentir sob o risco de compulsão. Na cartilha, disponível para consulta na internet, os consumidores encontram explicações de como funcionam as plataformas de apostas e sobre as diferenças entre entretenimento, investimento e jogos de azar. Também traz um alerta para mecanismos que estimulam o jogador a permanecer apostando e esclarece sobre falsas promessas de lucro fácil, reforçando que apostas não representam uma forma segura de obtenção de renda. A publicação ainda traz como tema a proteção de crianças e adolescentes, ao lembrar que a participação de menores de 18 anos em apostas online é proibida por lei. A cartilha também aborda os impactos das apostas na saúde mental e nas relações familiares, apresentando informações sobre a ludopatia, que é o nome técnico para o vício em jogos de azar, e orientações para as pessoas que enfrentam dificuldade em controlar o hábito de apostar. Para prevenir o jogo descontrolado, o material reúne recomendações práticas contra prejuízos financeiros, apresenta a ferramenta oficial de autoexclusão das plataformas autorizadas e informa onde o consumidor pode buscar orientação, atendimento e apoio psicológico. Da Rádio Nacional no Rio de Janeiro, Priscila Terezo. Uma ferramenta digital que agiliza o trabalho de socorro dos bombeiros no Rio de Janeiro está prestes a completar um ano. É o aplicativo 193RJ, que funciona por meio de geolocalização. Para se ter uma ideia da procura, apenas na última semana, mais de 12 mil pessoas baixaram o app nas lojas digitais devido ao vendaval. O estudante Lucas Carmo usou a ferramenta em 19 de julho, quando percebeu um princípio de incêndio nos fundos de sua casa em Itaipava, na região serrana fluminense.
6: Aqui é um lugar bem ruim de sinal para qualquer coisa. Quando a gente viu o fogo, viu pegando na montanha toda, a primeira coisa que pensamos foi acionar o 93 e chamar os bombeiros. Só que aqui não tem sinal. Então é difícil de fazer qualquer tipo de ligação. Como a gente tem a Wi-Fi, eu aproveitei a oportunidade e pesquisei, que até então não tinha o conhecimento do aplicativo. E foi lá que eu vi o aplicativo do 93 e baixei. Em menos de 2-3 minutos eu já consegui acionar os bombeiros para minha localidade.
5: Ele afirma que o aplicativo ajudou a salvar a vegetação.
6: Eu acho que a ferramenta salvou a vegetação que a gente tem aqui hoje, porque se dependesse de ligação ou de ter que dar endereço, a gente não teria metade do que a gente tem aqui hoje. Então, sim, a iniciativa de criar um aplicativo que funciona por geolocalização, que te facilita a chamada e o acionamento do Corpo de Bombeiros, eu acho que é uma iniciativa excelente.
5: O primeiro sargento da Marinha, Igor Gabri, também usou o aplicativo após presenciar um acidente de trânsito com capotamento em Seropédica, na Baixada Fluminense, e disse que o acionamento foi fácil.
7: Eu achei muito mais fácil, porque pelo aplicativo, além de você informar ali, você vai informando a quantidade de vítimas, aonde foi, você pode enviar localização, até fotos dá para enviar também, e fica teu contato ali. Se eles tiverem alguma dúvida, eles vão te ligar.
5: O tenente-coronel dos bombeiros, Fábio Contreiras, detalha as vantagens do aplicativo 193RJ, que permite o direcionamento das equipes e a redução no tempo de resposta das ocorrências.
8: A primeira é que o acionamento ele é feito através de um CPF cadastrado. Isso vai evitar e vai ajudar também a reduzir a quantidade de trotes que a gente recebe no dia a dia na central 193. A segunda vantagem que nós temos também é que a gente consegue agora precisar o local que tem a ocorrência. A gente consegue enviar através do endereço georreferenciado pelo GPS a localização exata daquela emergência. Isso vai facilitar e vai acelerar a chegada das nossas viaturas. Tem uma outra grande vantagem também, que ele tem recursos de acessibilidade, de fala e de audição. Pessoas que têm deficiência nessa área vão conseguir utilizar o aplicativo sem maiores problemas.
5: O aplicativo está disponível gratuitamente para dispositivos Android e iOS e pode ser utilizado tanto por moradores quanto visitantes do estado. Da Rádio Nacional no Rio de Janeiro, Priscila Terezo.
9: A política de juros deve seguir cautelosa enquanto incertezas e riscos marcam a economia interna e externa. O Banco Central divulgou nesta terça-feira a ata da reunião do Comitê de Política Monetária, que reduziu para 14% ao ano a taxa básica Selic. O documento voltou a mencionar impactos da guerra no Irã e dúvidas sobre o rumo da política econômica norte-americana. Por isso, países emergentes, como o Brasil, devem ter cautela em meio à oscilação de preços de commodities, como o petróleo, por exemplo. O choque de oferta causado no mercado de petróleo é observado de perto pelo Copom, que vê influência no movimento recente da inflação e na trajetória futura. Dentro do Brasil, o Copom avalia que a manutenção da taxa de juros em níveis elevados tem ajudado a reduzir a demanda e aplacar a inflação. A política fiscal novamente foi discutida na reunião porque ela tanto estimula a demanda quanto afeta a percepção sobre a sustentabilidade da dívida. Por isso, o Copom defende o alinhamento para facilitar a convergência da inflação para a meta. Frente a esses argumentos, o Copom avaliou que a magnitude do ciclo de adaptação vai depender da evolução do cenário para assegurar a convergência da inflação para a meta. Da Rádio Nacional em Brasília, Gabriel Brum.
5: A Polícia Civil realizou nesta terça-feira uma operação para combater um esquema de fraudes que estaria causando prejuízos ao sistema de distribuição de gás natural. Foram cumpridos 12 mandados de busca e apreensão na cidade do Rio de Janeiro, em Nova Iguaçu e Belfor Roxo, na Baixada Fluminense, e também na cidade de Congonhas, em Minas Gerais. As investigações mostraram que o grupo agia de forma organizada e contava com integrantes que tinham conhecimento técnico sobre equipamentos usados no setor de gás natural veicular, o GNV. Ainda de acordo com a polícia, os suspeitos desviavam medidores de gás de uma concessionária e faziam alterações clandestinas nos aparelhos. Os equipamentos passavam por modificações internas, tinham identificações alteradas e depois eram colocados novamente em circulação de forma irregular. Um dos integrantes do grupo tinha acesso às instalações da empresa responsável pelo serviço. Ele seria encarregado de acompanhar a movimentação dos equipamentos e repassar informações que facilitavam a retirada dos medidores. A investigação revelou ainda que informações sobre fiscalizações eram vazadas para alguns proprietários e administradores de postos de combustíveis. Com esse alerta antecipado, estabelecimentos suspeitos conseguiam esconder possíveis irregularidades antes da chegada dos fiscais. Um dos avanços mais importantes do caso aconteceu após a análise de celulares e outros dispositivos eletrônicos apreendidos em etapas anteriores da investigação. Os policiais identificaram empresas do setor de instalação e manutenção de equipamentos de GNV que podem ter sido usadas para viabilizar parte das alterações feitas nos medidores. Além do prejuízo financeiro causado à concessionária, a polícia apura se as fraudes comprometeram a segurança e a confiabilidade da rede de distribuição de gás natural. Os investigados poderão responder pelos crimes de furto qualificado, receptação, estelionato e associação criminosa. Da Rádio Nacional no Rio de Janeiro, Tatiana Alves.
10: O IPCA, Índice Nacional de Preços ao Consumidor Amplo, ficou em 0,07% em julho, segundo dados divulgados nesta terça-feira pelo IBGE. O resultado representa desaceleração em relação ao mês anterior, quando o índice, considerado a inflação oficial do país, ficou em 0,16%. No acumulado de 2026, o IPCA está em 3,44%. Já nos últimos 12 meses, o percentual é de 4,44%, abaixo dos 4,64% registrados até junho. Segundo Fernando Gonçalves, Gerente responsável pela pesquisa, o grupo Habitação foi o que mais pesou no resultado de julho.
11: A maior variação, 0,99%, e o maior impacto, 0,15 ponto percentual, vieram no grupo Habitação, com o avanço da energia elétrica residencial, que saiu de 1,53% para 3,09%. Em julho, além da incorporação de reajustes tarifários de concessionárias de algumas áreas do índice, permaneceu a vigência da bandeira tarifária amarela, com acréscimo na conta de luz de R$ 1,885 a cada 100 kWh consumidos.
10: O grupo Alimentação e Bebidas teve nova queda em julho, menos 0,67%. A alimentação no domicílio variou menos 1,14%, com influência das quedas do café moído, da cenoura, batata inglesa e do tomate. Já entre os produtos que registraram alta, destaque para o leite longa-vida, com 2,47% de variação, e para as frutas, com 1,20%. Entre as capitais, a maior variação, de 0,32%, foi registrada em Rio Branco. O menor resultado, de menos 0,45%, ocorreu em Belém. Ainda de acordo com o IBGE, o INPC, Índice Nacional de Preços ao Consumidor, ficou praticamente estável em julho, com variação de menos 0,01%, abaixo do resultado de junho, de 0,14%. Da Rádio Nacional, no Rio de Janeiro, Solimar Luz.
12: Uma operação da Polícia Civil da Bahia, deflagrada nesta terça-feira, bloqueou cerca de R$ 38 milhões em bens de um grupo suspeito de comercializar armas ilegalmente no estado. As ações ocorreram nas cidades baianas de Santo Estevão e Feira de Santana, além da capital sergipana, Aracaju. O Departamento de Repressão e Combate à Corrupção, ao Crime Organizado e à Lavagem de Dinheiro, DRACO, órgão ligado à Segurança Pública da Bahia, cumpriu 16 mandados de busca e apreensão contra os investigados. Segundo a apuração da Polícia Civil, a organização criminosa comercializava armas clandestinas do Rio de Janeiro para a Bahia. O grupo teria uma estrutura organizada com divisão de funções entre os integrantes e atuação nos dois estados. Ainda de acordo com os investigadores, a liderança do esquema atua a partir do Rio de Janeiro e é responsável por coordenar as remessas de armamento ilícito e a movimentação financeira da organização criminosa. Foram apreendidos veículos, notebooks, cerca de 150 cartões bancários e documentos relacionados a transações financeiras. Também houve o bloqueio de R$ 38 milhões em bens e contas dos envolvidos. As investigações continuam. A expectativa é que o material apreendido nesta terça-feira contribua para esclarecer a participação dos suspeitos no esquema, identificar outros possíveis envolvidos e detalhar a dinâmica de aquisição, transporte e distribuição das armas, além do fluxo financeiro utilizado pela organização. Da Rádio Nacional em São Luís, Madison Euler.
3: A previsão é de calor e tempo seco na região central do Brasil e de tempestades no sul até o fim da semana. Nesta terça, a umidade relativa do ar deve ficar entre 20% e 12% na Bahia, em Mato Grosso do Sul, no Tocantins e no Pará. A previsão também é de altas temperaturas em diversas cidades, como detalha o meteorologista do IMET, Mércio Dantas.
13: Hoje as temperaturas, especialmente ali no norte do Mato Grosso, ainda devem chegar aos 40 graus. Em boa parte do interior da região nordeste, região centro-oeste, até mesmo ali o Triângulo Mineiro, as temperaturas devem ficar acima aí dos 32, 34 graus em grande parte dessas áreas. Além disso, nós temos avisos de baixa umidade relativa do ar, especialmente entre Goiás, Tocantins e Mato Grosso, onde os índices devem ficar abaixo de 20% na tarde de hoje.
3: No sul, a expectativa é pelo retorno das chuvas e do frio. As tempestades atingem principalmente o Rio Grande do Sul, como explica o meteorologista Mércio Dantas.
13: O Hoje a chuva já volta para essas regiões, já volta até com forte intensidade em alguns pontos. Amanhã, a expectativa é que esses volumes se intensifiquem ainda mais entre Rio Grande do Sul e Santa Catarina. Outro destaque é uma massa de ar frio que está atuando aí sobre a região. As temperaturas hoje ficaram próximas aí de 0 grau nas regiões serranas, ali, especialmente do Rio Grande do Sul. E as temperaturas para hoje ainda ficam bem baixas entre Rio Grande do Sul e Santa Catarina. As máximas não devem passar dos 15, 16 graus.
3: No Rio Grande do Sul, mais de 25 mil moradores continuam sem luz após a passagem do ciclone. A maioria, cerca de 20 mil, vive em Santa Vitória do Palmar e no Chuí. As cidades entraram no quinto dia sem energia após a queda de 2 torres de transmissão na Lagoa Mirim, que leva energia para os municípios. A concessionária informou que trabalha na reconstrução das torres, mas nos últimos dias o serviço foi afetado pelos ventos na região. A empresa aguarda melhora nas condições meteorológicas para avançar nas ações. Da Rádio Nacional em Brasília, Renato Ribeiro.
9: Falta participação social nos debates e decisões relacionadas aos setores de petróleo e gás no Brasil, afirmam trabalhadores do setor. Mudar isso é uma das propostas da Plataforma de Políticas Públicas Setoriais 2027-2031, lançada nesta terça-feira pela Federação Única dos Petroleiros e pelo Instituto de Estudos Estratégicos de Petróleo, Gás e Biocombustíveis. O documento tem 50 propostas, divididas em 4 eixos, para o debate público em torno do setor de energia. A coordenadora-geral da FUP, Cibele Vieira, diz que os recursos naturais devem servir ao bem-estar da população, com combate à pobreza energética e distribuição da riqueza. Essa é a ideia central da plataforma.
14: E aí ela vai aprofundando como fazer. Você tem na maior participação da sociedade, você tem que carimbar as verbas para destinação social e você tem tecnicamente mesmo. Nós somos uma categoria industrial, então tendo que discutir como que o desenvolvimento da atividade do setor petróleo e gás tem que estar amarrado com o plano de indústria para o Brasil.
9: O texto inclui ainda as terras raras e minerais críticos. A exploração desses bens naturais também deve ter o foco em toda a sociedade, disse Belli.
14: Esses minerais, eles têm que servir para o desenvolvimento como um todo. Ele não pode servir para alguns desenvolver uma tecnologia, se apropriarem dela, cobrar altíssimo para qualquer pessoa ter acesso e concentrando maior, né, mais ainda, a riqueza. Que o que a gente vê a nível planetário hoje é que a concentração de renda ela vem aumentando, ela não vem diminuindo. A desigualdade social vem aumentando.
9: A plataforma traz sugestões para aprimoramento regulatório e produtivo, como o uso de conteúdo local. Outra proposta é o programa Combustível Sem Segredo, para dar transparência ao consumidor sobre os fatores que compõem o preço do combustível. O documento ainda defende o fortalecimento da Petrobras e uma transição energética que olhe para o meio ambiente e para a sociedade. Da Rádio Nacional em Brasília, Gabriel Brum.
3: 3 vereadores de Sobral, no Ceará, foram presos e afastados dos mandatos por 180 dias. Durante uma operação nesta terça-feira. Eles são investigados pela possível atuação em uma organização criminosa com influência no processo eleitoral no município nos anos de 2024 e 2026. A operação Omertá cumpriu 25 mandados de busca e apreensão, 14 de prisão preventiva e 5 medidas de afastamento temporário de cargos públicos. Segundo a Polícia Federal, entre os alvos estão 2 agentes públicos e 1 advogado, suspeito de integrar um núcleo de liderança e de execução de ordens para interferir nas eleições. Os agentes apreenderam aparelhos, celulares, documentos e outras provas. A justiça também proibiu o contato entre os investigados e as testemunhas, além de determinar que a Câmara Municipal de Sobral apresente a relação completa dos ocupantes de cargos comissionados, funções de confiança e contratados temporários. São investigados os crimes de lavagem de dinheiro, organização criminosa, extorsão, corrupção, além de impedimento ou embaraço à propaganda eleitoral. O caso tramita sob segredo de justiça. A operação foi realizada pela FICO, a Força Integrada de Combate ao Crime Organizado no Ceará, e pelo Ministério Público Eleitoral. A FICO é coordenada pela Polícia Federal. Da Rádio Nacional em Brasília, Renato Ribeiro.
15: No futebol masculino, foram sorteados agora pela manhã os confrontos das quartas de final da Copa do Brasil e vai ter muita emoção e rivalidade envolvida nessa fase, viu? Isso porque teremos três clássicos estaduais nesses quatro confrontos. Um deles será o clássico Grenal. Os gaúchos Internacional e Grêmio se enfrentam com o primeiro jogo no estádio do Inter, o Beira-Rio. O outro clássico será o Mineiro, Cruzeiro e Atlético, com o Cruzeiro mandando a primeira partida no Mineirão. E por fim, Palmeiras e Santos completam os clássicos dessas quartas de final com a primeira partida no Nubank Park do Palmeiras. Vasco e Vitória fazem o último enfrentamento dessa fase, com mando de campo para a equipe carioca. Os jogos de ida das quartas de final da Copa do Brasil estão marcados para os dias 26 e 27 de agosto. Da Rádio Nacional em Brasília, Daniel Ito.
16: 224 mortes foram confirmadas no terremoto que atingiu diversas cidades na Colômbia, o mais forte dos últimos anos, de acordo com a agência Reuters. 60 mortes a mais apenas na manhã desta terça-feira. De acordo com o Escritório de Coordenação de Ajuda da ONU, quase 5 mil casas foram danificadas e 387 foram destruídas. Mais de 500 instituições de ensino, 24 instalações de saúde e 350 centros comunitários também foram afetados. De acordo com a Associação Colombiana de Cidades Capitais, 165 edificações colapsaram. Após relatos de saques na cidade de Cali, mais 400 soldados do exército colombiano chegaram para reforçar a segurança. Agora, quase 1000 soldados estão posicionados nos 40 pontos mais afetados pelo terremoto. O continente americano tem um histórico de grandes terremotos ao longo dos séculos. O mais trágico atingiu o Haiti em 2010, quando morreram mais de 300 mil pessoas. A Venezuela, por exemplo, ainda está se reconstruindo de dois grandes tremores no mês de junho, que deixaram mais de 6 mil mortos. Da Rádio Nacional em São Luís, Gabriel Correa.
17: Um novo protocolo para detectar a ocorrência de câncer colorretal será incluída na tabela de procedimentos do SUS. É o FIT, sigla em inglês para definir o teste imunoquímico fecal, que analisa a presença de sangue oculto nas fezes de pacientes homens e mulheres com idades entre 50 e 75 anos. Mas é preciso atenção, pois o FIT só é indicado para investigar o quadro de pessoas assintomáticas, não sendo recomendado para outros grupos. Ele serve para identificar a presença de pequenas quantidades de sangue, invisíveis a olho nu, que podem indicar a presença de pólipos, lesões pré-cancerígenas ou câncer no intestino. Diferente dos antigos exames do gênero, o FIT usa anticorpos específicos para detectar o sangue, algo que aumenta sua precisão. Segundo o Ministério da Saúde, a sensibilidade do teste varia entre 85% e 92% para identificação de possíveis alterações. A testagem dispensa restrições alimentares prévias e pode ser feita a partir de uma única amostra. Entre as vantagens estão resultado rápido, custo mais barato e praticidade, já que não exige equipamentos automatizados complexos. Cada paciente receberá o kit para coleta em casa. Após a coleta, o material deve ser levado para análise laboratorial e, caso houver a presença de sangue oculto, o paciente deverá realizar exames complementares. Com a inclusão do teste na rede SUS, estima-se que mais de 40 milhões de pessoas tenham acesso a esta forma de detecção precoce deste tipo de câncer, que, com exceção dos tumores de pele não melanoma, é o segundo mais recorrente no Brasil. Além disso, de acordo com o Instituto Nacional do Câncer, ainda estima-se a média de 53,8 mil novos casos a cada ano do triênio 2026-2028. Segundo o Ministério da Saúde, a colonoscopia ainda é a principal forma de avaliar o intestino, pois permite visualizar diretamente o cólon e o reto, além de retirar pólipos durante o procedimento, evitando que algumas lesões evoluam para o câncer. Sob supervisão de Ana Lúcia Caldas, da Rádio Nacional do Rio de Janeiro, João Barbosa.
2: Representantes da plataforma online Discord se reuniram nesta terça-feira com a Superintendência de Fiscalização da Agência Nacional de Proteção de Dados para dar andamento aos diálogos sobre possível descumprimento do Estatuto da Criança e do Adolescente Digital. Na sexta-feira passada, a ANPD iniciou um processo de fiscalização contra o Discord para apurar indícios de descumprimento de deveres previstos no ECA Digital, que está em vigor desde março deste ano. Uma das medidas previstas em caso de irregularidades constatadas é de multa de até 50 milhões de reais por infração.
18: Na abertura do processo, a agência deu 5 dias úteis para que a plataforma envie informações sobre mecanismos existentes para prevenir e combater violações graves contra crianças e adolescentes. Para Tiago Vizioli, integrante da Childhood Brasil, organização que atua na prevenção e no enfrentamento do abuso e da exploração sexual de crianças e adolescentes, o Estado está atento aos acontecimentos e levando em conta justamente as sanções previstas no ECA Digital.
19: No Brasil, adotou-se um modelo de não banimento total. As plataformas, elas vão ter que garantir navegações adequadas às idades dos seus usuários, que não é a mesma coisa do que banir para todo mundo com menos de 13, 15 ou 16 anos de idade. E, portanto, tem tido, desde as discussões antes da aprovação no Congresso mesmo, durante a tramitação, tem tido boa vontade por parte da maioria das empresas em cooperar e crescer juntos e ver como é que isso vai se desenvolver. A aplicação de uma eventual sanção indica que aquele conjunto de artigos do 27 ao 30 do ECA Digital está sendo observado e que as sanções previstas estão sendo cumpridas.
18: Vale lembrar que a plataforma é alvo de investigações policiais por ser utilizada para a prática de crimes como estupro virtual, indução ao suicídio, automutilação ao vivo, maus tratos a animais, compartilhamento de exploração sexual infantil e violência psicológica. No começo da semana passada, um adulto foi preso e 5 adolescentes apreendidos na operação que investiga a morte de uma menina de 13 anos no Mato Grosso do Sul. O grupo seria o responsável por fazer uma transmissão ao vivo no Discord, induzindo a menina a tirar a própria vida, enquanto outras pessoas assistiam. Em nota enviada à nossa reportagem, o Discord informou ter investigado um servidor privado no qual acredita-se que indivíduos envolvidos em atividades criminosas tenham incentivado a automutilação e o desativou antes da morte da adolescente. Segundo a plataforma, o acesso ao servidor privado dependia de convite e ele não podia ser encontrado por outros usuários do Discord. Além disso, a plataforma informou que extremistas violentos foram detidos porque o Discord fez denúncias proativas e ofereceu respostas aos pedidos das autoridades policiais. Se você está passando por momentos difíceis e precisa de apoio emocional, ligue de graça para o CVV, Centro de Valorização da Vida, pelo telefone 188 ou acesse o site cvv.org.br, que tem atendimento via chat 24 horas por dia. Da Rádio Nacional em Brasília, Sayonara Moreno.
20: A partir dessa quarta-feira, o Brasil disputa o Campeonato Mundial de Ginástica Rítmica, que acontece na cidade de Frankfurt, na Alemanha. A edição número 42 do torneio também serve como classificatória para os Jogos Olímpicos de Los Angeles 2028. De acordo com o Comitê Olímpico Internacional, esse Mundial teve um registro recorde de participação. São 102 ginastas representando 78 países. Muita torcida para as atletas brasileiras, porque esse Mundial na Alemanha é fundamental no ciclo esportivo internacional da ginástica rítmica. As 3 primeiras posições para o individual e as 3 primeiras para conjuntos poderão garantir vaga nos Jogos Olímpicos de Los Angeles 2028. As vagas são para os comitês nacionais e não para atletas específicas. A definição dos nomes em 2028 será de cada comitê. E atenção para o cronograma do Mundial de Ginástica Rítmica na Alemanha. Entre os dias 12 e 13 de agosto, quarta e quinta, são as classificatórias individuais. No dia 14, sexta-feira, é a final do individual geral. Pelo Brasil, Bárbara Domingos, a atual campeã pan-americana, Giovanna Santos e Maria Eduarda Alexandre disputam as provas individuais. Entre os dias 15 e 16 de agosto, sábado e domingo, são as provas do conjunto e as finais individuais por aparelho. Se forem considerados os resultados das etapas da Copa do Mundo deste ano, a equipe do Brasil é uma das favoritas nas provas de conjuntos, ao lado da Rússia, China, Alemanha, Japão e Ucrânia. Da Rádio Nacional em São Luís, Gabriel Correa.
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Excelente manhã de quinta-feira para você que tá comigo aqui na Mundo Livre FM. Sou Silvia Sprenger. Bora curtir música bacana juntos. Começa os trabalhos hoje com Blind Melon, No Rain.

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0: Mundo Livre, sua atitude sonora. Oingo Boingo, stay. Agora aqui no Flow temos Lynyrd Skynyrd.
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0: Mundo Livre, sua atitude sonora, som dos Sex Pistols, Anarchy in the UK e ainda a Tijuana, tropa de elite. Essas duas pedradas aí fecham a nossa primeira edição do Mundo Livre Flow dessa quinta-feira. Foram 10 sons na sequência e você curtiu o que eu tô sabendo. E eu também, viu, gente? Tava bom demais, né? Não perca as demais edições do Flow espalhadas estrategicamente na nossa programação. E também não perde o Mundo News, né? Que já tá chegando aí com música boa e informação na medida certa. Bom dia!
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0: Tchararara, tchararara. Bom dia, excelente quinta-feira para você que tá comigo. Quinta-feira 13 hoje, hein? 13 de agosto de 2026. E nós juntos por aqui, que coisa boa, hein? Sou Silvia Sprenger, a partir de agora pro nosso Mundo News, 7 em ponto. E bora até as 9 da manhã, gente, com esse programa que traz música boa, informação na medida. E você sempre aqui comigo, participando, me ajudando a fazer o Mundo News de fato. Essa que é a verdade, hein? Sem você, não tem a menor graça. Então venha com a gente. É aqui pelo WhatsApp que você participa, 992579390. Vamos lá nessa quinta-feira, que estamos agora com 14 graus, né? Temperatura está bem mais agradável aí do que nos últimos dias. E o que esperar do tempo hoje e nos próximos dias? Te conto aqui no Mundo News. Também vou te contar que a doação de sangue terá novas regras para quem fez tatuagem e piercing. Esse é o caso? Vou te contar tudo sobre isso aqui no Mundo News. Também, gente, o governo está ampliando a lista de doenças que dão auxílio doença sem carência. No Mundo News você fica sabendo quais. E tem também mudanças no trânsito no Tarumã e no Santa Quitéria. Vou trazer os detalhes para você aqui no Mundo News. Aliás, falando em trânsito, a Larissa Zanatto, de olho já no trânsito, trouxe o alerta aqui para a gente que tem vários semáforos apagados na Silva Jardim com a João Negrão. Pegando um trecho da Conselheiro Laurindo também, embora por lá tenha a CETRAN para ajudar ali na orientação. O fato é que o trânsito está complicado ali na região. E segundo a prefeitura, houve queda de energia por ali. Também teve um ouvinte que avisou sobre isso, mas ele não assinou a mensagem. Então eu não tenho como falar o nome dele por aqui, mas é sobre essa mesma situação. Quem também já tá comigo é a Gislene Colodel, que acordou há pouco ali no Mundo Livre Flow com tio Juana. Ótima quinta-feira para todos. E o Felipe Brod também, muita energia com Tropa de Elite, logo cedo. Ele que tá em Foz do Iguaçu, 18 graus por lá. Pois é, agora 14 aqui em Curitiba. Previsão do tempo, já eu trago para você. E a gente vai com Red Hot Chili Peppers para abrir aí o nosso Mundo News. Scar Tissue!

0: Mundo Livre, sua atitude sonora, Engenheiros do Havaí, Infinita Highway, também U2 com Street of Dreams, a nova dos caras, que é demais de boa, né? E ainda curtimos aí Natalie Imbruglia com Torn. E já temos repercussões aqui sobre essa sequência, deixa eu achar aqui quem mandou. A Carol e a Maria, ouvi Torn logo cedo, foi bom demais. Beijos da Carol e da Maria, que tá indo pra escola ouvindo a Mundo. Beijos, queridas. Michelle Schmidt também, nossa ouvinte, sempre participando aqui. Nada como começar o dia com essa lindeza da Natalie Imbruglia e U2 na sequência. Amo. Pois então, temos mais mensagens de ouvintes por aqui. Já trago as outras, porque agora eu quero te contar o seguinte. Ó, você que fez aí uma tatuagem, quer doar sangue, sabe que tem uma mudança na regra vindo por aí, gente. A partir de outubro já. Você poderá fazer a sua doação de sangue 7 dias depois do procedimento, desde que ele tenha sido realizado em um local que siga as normas de segurança. Se não for possível verificar a segurança do estabelecimento, o prazo passa para 4 meses. Hoje o prazo ele varia aí de 6 a 12 meses, né, gente? E essa regra aí também vai valer para quem faz maquiagem definitiva, botox ou preenchimento. E tem mais uma novidade, para quem tem 70 anos ou mais, tem uma mudança, porque desde que sejam doadores regulares e estejam saudáveis, essas pessoas também poderão continuar doando sangue. Então, essas novidades, como falei, a partir de outubro já. E ainda hoje aqui no Mundo News, trago mudanças no trânsito na região do Tarumã. Te conto já que mudanças são essas e também vou trazer a previsão do tempo para hoje, agora 14 graus. E agora sim, mensagens sobre o trânsito, porque chegaram já algumas aqui, viu? A Ju Xerém falando de um acidente na esquina da Brasília e Tiberê com a Brigadeiro Franco, inclusive com capotamento, diz aqui a Ju. E o Rafael, nosso ouvinte que mais cedo tinha avisado ali, né, dos semáforos apagados na região da Silva Jardim com João Negrão, aquela região ali com problema de falta de luz, pelo menos é o que a prefeitura avisou. E o Rafael mandou esse alerta aqui pra gente. O André Sicarino também mandou essa mensagem. Adorei a Silvia com o pararará, pararará. Pois é, a gente vai inventando formas diferentes de entrar no ar por aqui, né? E hoje eu entrei cantando nossa trilha aqui do fundo, né? Adoro, eu gosto demais dessa trilha, gente. Chegou mensagem também do Guilherme Celúcio, nosso ouvinte, lembrando das datas comemorativas de hoje. Dia do Economista, Dia Internacional do Canhoto e Dia do Psiquiatra. Econômico canhoto não sou, só um pouco louco, ele diz. Eu vou aproveitar, gente, aqui, vou pegar o gancho do Dia do Economista aqui para nossa enquete de hoje, tá? Vamos supor que eu sou a moça do caixa aqui no Mundo News hoje, né? E a minha pergunta é a seguinte, vai pagar à vista ou parcelar, hein? Quero saber, você que é nosso cliente aqui do Mundo News, eu sou a moça do caixa, e aí, vai pagar à vista ou vai parcelar, hein? E por quê? Me conte, qual o seu hábito aí na hora de pagar as suas compras? Quero saber, daqui a pouco trago sua participação e também som do Pink Floyd, que tem a ver com isso, hein? Vou tocar Money pra você já, pra abrir a nossa próxima sequência. Parece que foi combinado, né? Mas não, é uma coincidência, gente. Já voltamos, 7h20, 7h21 praticamente. Bom dia.
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0: Wow, Young Blood com Aerosmith aqui na Mundo Livre, sua atitude sonora, My Only Angel, ainda Titãs com Sonífera Ilha. A Letícia falou assim aqui pra gente, ó, arrasaram, amo Sonífera Ilha, energizante. É boa demais essa música, né? Também gosto muito. 7h36 e temos alerta de trânsito chegando aqui da Sabrina, gente. Ela avisa que teve uma batida envolvendo um carro e um ônibus ali na Salgado Filho, sentido PUC, próximo ali da ponte da linha verde. Valeu, Sabrina, pelo alerta. Bora falar do tempo, minha gente? O tempo volta a ficar instável hoje em todo o Paraná. Um sistema que já avançava pelo interior do estado desde ontem se espalha agora pelas demais regiões. A chuva retorna primeiro pelo sudoeste e aí ao longo do dia vai avançando. A maior possibilidade de tempestades fica ali na faixa sul do Paraná. Inclusive, por lá tem alerta amarelo, viu? Aqui na faixa leste, não. Chuva, mas nada muito severo, não, né? Em relação às temperaturas, hoje, 14 agora, vamos a 25 de máximo. Hoje esquenta bem aí, comparando com os últimos dias, né? E a chuva, a probabilidade maior é que ela venha à tarde. Na sexta-feira também, essa chuva deve vir à tarde e os termômetros variam de 13 a 19 graus. E aí no sábado, inclusive a Gias, a nossa ouvinte, está mandando aquele bom dia aqui e perguntando, né? Nos conte como estará o clima para o maravilhoso evento da Corrida da Mundo. Pois é, nossa corrida, né? No sábado. Olha, em relação às temperaturas, 13 de mínima, 20 de máxima, bem agradável, né? Inclusive aí para fazer a corrida, para curtir todo o evento, afinal tem show do Paulo Ricardo depois, né? E sobre a chuva, bom, tem previsão de chuva no sábado, sim, gente. Eu sempre checo 3 previsões aqui, por enquanto não dá para cravar muito ainda, tá? Mas tem uma tendência maior de que a chuva ocorra na parte da manhã e depois não tenha mais chuva. Embora eu tenha visto uma outra previsão aqui que diz que pode rolar algum chuvisco também à noite, tá? Mas amanhã é sexta-feira, a gente traz com um pouco mais de chance de acertar, né? Porque tudo pode mudar, ainda mais hoje em dia, né, gente? O tempo muda tudo muito rápido, né? Mas amanhã a gente traz aí, espero, com essa boa notícia de que a chuva será só de manhã. Que assim seja, né? Oremos, minha gente. Vamos lá saber da galera que tá respondendo a enquete de hoje. Hoje é o dia do economista, como bem lembrou o nosso ouvinte Guilherme Celúcio. E eu fiz uma brincadeira aqui com você. Ó, eu sou a moça do caixa aqui no Mundo News hoje e a minha pergunta é a seguinte. Você vai pagar à vista ou vai parcelar, hein? Ah, gente, chegou uma mensagem muito fofa aqui do André Zengiski. Se tratando da Rádio Mundo Livre, eu pago à vista, ainda deixo aquela gorjeta bem gorda, pois os profissionais envolvidos não têm ideia, ou melhor, acredito que até tenham ideia do quanto nos ajudam durante as manhãs, quando começamos o dia, à tarde também, quando estamos na correria, e à noite, naqueles momentos mais de solidão. E ele agradece aqui ao time da Mundo Livre, todo mundo que está aqui junto comigo, porque eu posso estar sozinha aqui no estúdio, mas tem muita gente aqui trabalhando e muito para a gente entregar isso para vocês. Pô, André, obrigada pelo carinho da sua mensagem, adorei. O Antônio Carlos também está por aqui com a gente, mandou uma paisagem bonita aí do sítio louco, uma foto aqui do sítio cercado, né? Eu sou daqueles que dinheiro à vista é raro, mas parceladinho pode descer o estoque. Ele que curtiu o Pink Floyd Money aí também nessa sequência. Tem ainda o Luiz Guilherme, hoje pelo menos um dos dias que eu posso comemorar, porque sou canhoto, hoje é o dia do canhoto também, gente. E pago, se puder, tudo à vista, pois nada melhor do que não ficar devendo no cartão, né? Mas o que impressiona é na hora que vai no mercado. Ele comenta aqui, né, que o pessoal já pergunta na hora se você quer parcelar ou não. E ele comenta, né, que você compra ali as coisas que às vezes não duram a semana toda e daí imagina você parcelar e tal, né? Enfim, é isso, né? Hábitos aí de consumo, hábitos na hora de pagar, é sobre isso que a gente está falando hoje. Então, eu sou a moça do caixa aqui do Mundo News perguntando se vai pagar à vista ou vai parcelar. Me responda, você talvez seja do tipo que conta pequena, você paga à vista e as grandes você parcela? Tem gente que é assim, inclusive já trago uma mensagem falando deste hábito de consumo aí, esse hábito na hora de pagar, né? Mas... precisamente. Daqui a pouco Manu Mariani do G1 Paraná tá aqui comigo para nossa resenha e tem também mais som bacana chegando com Pearl Jam e muito mais. Esse é o nosso Mundo News, bora juntos.
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0: Surfing USA aqui na Mundo Livre. Sua atitude sonora, Beach Boys, ainda Joe com Delitia e Gautier, Somebody That I Used To Know. São 7:57. A gente está recebendo vários alertas aqui, né, de semáforos desligados na região central. Inclusive, nosso ouvinte, o Wagner Schurman, avisando, né, ali da Conselheiro Laurindo, tudo apagado, ali entre 7 de setembro e Iguaçu. A gente recebeu vários alertas. Inclusive, chegou aqui uma mensagem, gente, uma mensagem da Copel, né, dizendo que as equipes aí estão verificando agora pela manhã a causa do desligamento aí de semáforos na região central de Curitiba. Estão trabalhando no restabelecimento do fornecimento de energia ali para os equipamentos de trânsito. Então, a gente espera que logo resolva essa situação. Tomara, né? Porque não está fácil. Quem está com a gente por aqui é a Manu Mariani, que traz os destaques do G1 Paraná hoje. Bom dia, Manu.
1: Bom dia, Silvia. Tudo bem?
0: Tudo ótimo.
1: Vamos lá, Silvia. Hoje eu trouxe um destaque que é nacional, tá? O G1 Nacional principalmente destaca, mas é claro que lá na nossa página também está disponível. O Ministério da Previdência Social, ele ampliou a lista de doenças e condições que dão direito ao auxílio por incapacidade temporária, o antigo auxílio-doença, sem aquelas exigências das 12 contribuições mínimas ao INSS. A novidade é que a gestação de alto risco passou a fazer parte dessa lista. Com isso, agora são 18 doenças e condições que dispensam essa carência. Então, na prática, uma mulher com uma gestação de alto risco pode ter direito ao benefício, mesmo que ainda não tenha feito ali 12 contribuições ao INSS. Mas atenção, tá? Não basta ter a só gestação de alto risco. É preciso ter ali a chamada qualidade de segurada, ou seja, está coberta pela Previdência Social, e também comprovar que a condição a impede de trabalhar. Essa carência não é exigida em casos de acidentes, doenças profissionais ou doenças relacionadas ao trabalho. Nas demais situações, sim, a regra continua a mesma. Precisa, então, ter ali pelo menos 12 contribuições ao INSS para ter direito ao benefício por incapacidade. E a lista completa, para quem tiver dúvida dessas doenças, está lá, completinha, no G1.
0: Só conferir tudo por lá,
1: só,
0: né?
1: Só conferir. E essas e outras notícias que a gente acompanha do Paranazão aí, que tem bastante coisa.
0: Legal. Manu, vou colocar você na enquete hoje.
1: Coloca,
0: de novo. Posso?
1: Bora lá.
0: Você costuma parcelar ou pagar à vista as suas compras?
1: Eu costumo mais pagar à vista, mas depende, né,
0: depende.
1: Silvia? Como eu acho que alguém já comentou aí, se não comentou, vou falar antes, que depende do produto, né? Um produto maior, mais caro, a gente dá uma parceladinha, mas vale a pena conferir se o desconto é bom, né?
0: É, tem isso também,
1: então, tudo,
0: né?
1: Tudo depende, mas geralmente depois eu sou do aviso.
0: Então tá bom, Manu, muito obrigada.
1: Obrigada a você.
0: Amanhã e amanhã a gente vai sextar juntos, né?
1: Perfeito.
0: Juntas. Muito bom, obrigada.
1: Obrigada, gente. Tchau, tchau.
0: É isso aí, gente. Bora então virar a nossa chave aqui, porque sim, né? Hoje perguntei, eu brinquei, né? Que hoje eu sou a moça do caixa aqui no Mundo News. E a minha pergunta é se você vai pagar à vista ou se vai parcelar. Estamos falando aí sobre os seus hábitos de pagamento. A Débora Colli falou o seguinte sobre a enquete: eu jamais parcelo o que é de consumo constante. E a Mundo Livre é de consumo diário. Muito bom. Aliás, a Débora falou sobre bloqueios no Auer, gente. Trânsito caótico por ali na região entre a Paulo Setúbal e o terminal do Auer. Valeu também pelo alerta e viu, Débora, além de participar da enquete. O Thiago Teclano de Almirante Tamandaré, celebrando o dia do canhoto, porque hoje também é o dia do canhoto, né? Mais cedo, Guilherme Silúcio, nosso ouvinte, comentou aqui. Ele disse que ele e o filho são canhotos, inclusive. Sobre a enquete, vamos deixar tudo parcelado. Como se diz, o Thiago do futuro que se vire. Ele que lute, né, Thiago? A Cris Jesus, contas pequenas, pago à vista. Contas grandes, inclusive viagens, bora parcelar, não vamos deixar de viver. Aqui também a Maria Cristina da Cruz de Andrade, sempre prefiro pagar à vista, mas se aparecer algo urgente fora do orçamento, aí parcelo. Tenho só um cartão de crédito até para não cair em tentações. Viviane Reis, na atual conjuntura não estou pagando nem à vista, nem parcelado, não está dando para comprar nada. Ô, vida adulta, ela diz aqui. E no próximo bloco eu trago a mensagem de um ouvinte que é economista and canhoto, gente, isso aí. E tem som do Arctic Monkeys chegando também, inclusive para abrir aí o nosso próximo bloco do Mundo News. 8:02, bom dia. 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
1: Excelente quinta-feira para você que me acompanha aqui na Mundo Livre. Sou Silvia Sprenger em mais uma edição do nosso Mundo News, programa que traz música boa, informação, aquele papo gostoso que sempre rola aqui pelo WhatsApp. Vem com a gente, participa. 14 graus agora em Curitiba. Hoje o sol pode até aparecer, gente, mas tem previsão de chuva também que deve chegar à tarde. E a nossa máxima hoje deve chegar aí na casa dos 25 graus, um dia com temperatura bastante agradável. E a música aqui na Mundo Livre é pra lá de agradável, né? É muito boa, até porque eu vou abrir essa sequência com Arctic Monkeys, Do I Wanna Know.

Mundo Livre, sua atitude sonora, Spin Doctors, Two Princes, ainda o biquíni com Big Mountain, A New Wind Blowing, Vento Ventania. Chegou mensagem aqui, eu não consigo nem saber se é uma ouvinte ou um ouvinte, não assinou na foto de perfil, tem uma família, dizendo assim, essa versão de Vento Ventania é maravilhosa. Então aproveita o gancho para te pedir para sempre assinar a sua mensagem, facilita demais nossa vida e assim a gente consegue registrar a tua participação completa por aqui. Vamos falar de trânsito agora? Eu trago vários avisos, viu? A região do Tarumã ali, gente, tem mudança já valendo por ali, viu? Foi liberado um trecho da marginal da linha verde ao lado da concessionária CCV, com acesso direto à Avenida Vitor Ferreira do Amaral, no sentido centro. Mas essa nova ligação serve somente para quem vai acessar a Vitor. Ela não permite que você atravesse a avenida, tá? Quem segue em direção ao Pinheirinho continua fazendo o trajeto pela linha verde, passando por cima do viaduto. Agora Santa Quitéria, a rua Coronel Ayrton Pleasant, passa a ter sentido único no trecho entre a Doutor Edmir Silveira Dávila e a Bocaiúva. Já a Doutor Edmir terá sentido único da Arthur Bernardes até a Coronel Ayrton Pleasant. Além disso, 4 novos semáforos passam a funcionar na Coronel Ayrton, então fique atento, fique atenta. E hoje, a partir das 9 da manhã, a Rua Vital Brasil ficará totalmente bloqueada no trecho ali entre a Tamoios e a Guararapes. Isso por causa de obras, né, que estão acontecendo por ali. E esse bloqueio deve durar 60 dias. Partiu enquete agora. Hoje é o dia do economista. E eu perguntei para você, né, se... Eu até fiz uma brincadeira aqui, que eu sou a moça do caixa aqui no Mundo News de hoje. E perguntei o seguinte... O senhor, a senhora, vai pagar à vista ou vai parcelar, hein? Quero saber sobre seus hábitos na hora de pagar as contas, hein? Lucas, olha, Silvia, vai muito de pessoa para pessoa e também da necessidade. Eu, por exemplo, uso muito o cartão de crédito para receber cashback. E também o dinheiro que eu pagaria em algo de alto valor, prefiro parcelar. Em algumas vezes, sem juros aí, né? E o valor total eu invisto. Assim, terei um produto que tem o valor de à vista e o dinheiro vai estar bem aplicado. Tudo vai de planejamento e segurança financeira. O Arilto, hoje estou igual os titãs, nós não vamos pagar nada. É tudo free, ele diz brincadeirinha, só no crédito.

0: Também, como bem lembrou nosso ouvinte Guilherme Celúcio mais cedo por aqui, até a enquete veio muito por conta disso, né? E ele diz assim, o papai Vaguinho, como bom economista, tudo é analisado. Se pago à vista, parcelo ou aplico, mas confesso que não passo vontade. Se eu quero, eu compro. E você paga tudo no crédito pensando nas milhas e nas viagens? Daqui a pouco aqui no Mundo News a gente fala sobre isso. São 8h23, 24 já praticamente. Ótima quinta-feira para você que vai ouvir Metallica já já, junto comigo.
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0: Garbage na Mundo Livre, sua atitude sonora. Only Happy When It Rains, ainda a nova e boa demais, né, gente? Do Green Day, I'm Never Gonna R.I.P. Gostei muito desse trabalho novo dos caras. 8h43, deixa eu te contar que tá chegando aí, gente, o Djanho 2026, a Mostra Internacional de Cinema Fantástico de Curitiba. O nome é ótimo, né? Djanho 2026. Olha, esse festival de cinema de horror e fantasia traz aí 52 produções entre curtas e longas metragens de 11 países e tem sessões em vários pontos da cidade, como o Cine Passeio, o Sesc Passo da Liberdade, a Cinemateca de Curitiba, o MIS, que é o Museu da Imagem e do Som, e ainda num local que eu tenho certeza que vai atrair muita gente. Sabe onde? No Necrotério. Imagina se assistindo um filme de terror no Necrotério, né? Dá um clima a mais, né, gente? Então, o Djanho 2026 acontece de 26 de agosto a 2 de setembro. E procurando nas redes sociais e no site do Djanho, você encontra a programação completa aí desse evento que promete assustar Curitiba. Bora para nossa enquete de hoje? Pois é, gente, hoje é o dia do economista, entre outras coisas mais, né? Dia também do canhoto, do psiquiatra, como bem lembrou Guilherme Silúcio, nosso ouvinte, já cedo por aqui. Eu peguei o gancho do dia do economista e fiz uma brincadeira aqui, que eu sou a moça do caixa no Mundo News de hoje. A minha pergunta é se você vai pagar à vista ou vai parcelar, hein? Quero saber aí de que forma você costuma pagar as suas compras, as suas contas. O Bento Albuquerque, que tecla lá de Greensboro, na Carolina do Norte, Estados Unidos. Pagamento à vista para toda essa equipe da Mundo Livre. Muito bom. Ele diz, aliás, o Bento, que adoraria estar na corrida Mundo Livre, mas nesse sábado ele tem o mega churras dos brasileiros da Volvo dos Estados Unidos. Evento anual aí coordenado pelo Evandro Minato e Alex Galvão. Então, bom evento para vocês aí, viu, Bento? Obrigada por participar sempre com a gente e por pagar à vista aqui para a equipe da Mundo Livre. Brincadeirinha, gente. Perguntei porque eu quero saber como é que você paga as suas contas, tá bom? O Luiz Ramos, eu costumo brincar que não quero saber quanto custa, mas sim em quantas vezes posso pagar. E uso o sistema a meu favor, pago tudo o que posso no crédito e transformo em milhas ao longo do ano para poder curtir. Ele que é um curitibano no Rio de Janeiro, participando aqui. Valeu, Luiz. O Sandro, já tive problemas financeiros. Me organizei financeiramente e hoje compro tudo à vista. A única conta é a faculdade da minha filha. Vale a pena se organizar financeiramente. Ou se vale, né, Sandro? Aline Weber, sobre a enquete, sou inimiga da operadora de cartão de crédito. Descobrimos que se parcelar e depois, na hora de pagar, a gente adiantar as parcelas, ganha desconto. Suelen Fronza, pago tudo no crédito, até R$2. Crédito que vira milhas, que gera viagens. Tem gente aqui desenterrando o cheque. Quem lembra do cheque? O cheque pré, hein? Já voltamos aí com a última sequência do Mundo News. Então, essa é a hora de você me contar se você vai parcelar ou se vai pagar à vista, hein? Últimas participações da galera já já no próximo bloco do Mundo News. Tom DeLonge. Tom Morello.
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0: Finalizando aí, né? Fechando o nosso Mundo News com esse clima disco. É bom demais, hein? A Mundo Livre faz isso por você. E nós tocamos aí Bee Gees, Stayin' Alive, pra alegria do Adriano Fressato, que mandou aquele uhul aqui, ó. Terminar o Mundo News com disco é demais. Também curtimos Barão Vermelho pro Dia Nascer Feliz. E essa aqui, quem curtiu foi o Alexandre Desotti, nosso ouvinte aqui, que mandou sua mensagem. Pro Dia Nascer Feliz é demais, né? Um clássico do Barão Vermelho. Tô com o Marcos também, que é novo aqui no nosso Whats, mas tá sempre ligado na programação. Marcos, bem-vindo. Venha sempre. E agora as últimas participações da galera para encerrar aqui o nosso Mundo News. Hoje é o dia do economista, também do canhoto e do psiquiatra, datas que foram lembradas pelo Guilherme Celúcio aqui, nosso ouvinte. E eu peguei o gancho do economista, fiz uma brincadeira aqui com você hoje. Disse que sou a moça do caixa aqui no Mundo News. E aquela pergunta, né, na hora que você tá ali no caixa, a moça pergunta: e aí, vai pagar à vista ou parcelar, hein? Pois o Emerson Pacheco ficou imaginando a cena. Euzinha aqui no caixa, louca de ligeira, ele disse. Já deixou os avisos de fiado só amanhã, fiado só maiores de 90 anos acompanhados dos pais. E brincadeiras da parte, ele segue. É como o nosso colega, o André Zendisky, né, nosso ouvinte que comentou aqui. É à vista o pagamento e sem pedir desconto. E se puder, ainda deixa o famoso cafezinho. Vocês da Mundo Livre estão em alta na bolsa sempre. Ô, valeu pelo carinho, Emerson. E o bom é que é de graça, né, gente? 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Ou então baixar o aplicativo, que é de graça também. E curtir a melhor seleção musical feita por gente de verdade. E também trocar aquela energia boa com a gente aqui, né? Porque a Mundo Livre é assim, feita de gente de carne e osso, gente de verdade, gente que sente, que sorri, que se emociona e que vibra junto contigo no ritmo da música. E é tudo de graça, é só sintonizar aqui na Mundo. Quase me emocionei aqui agora, hein? Deixa eu trazer mais as últimas respostas aqui da galera. Cristina Pieri: uma vez meu professor de matemática me falou, o melhor investimento é não pagar juros. Então, se o parcelamento não tiver juros ou à vista tiver desconto, está valendo. E aqui também Suelen Moreira: eu pago no crédito à vista, só parcelo se a compra for acima de R$300. Detesto ver muitas parcelas na fatura. E o Lauro lembrou aqui do cheque, cheque pré para 180 dias, elai. Foi bom demais, gente, como sempre, aliás, né? Então amanhã te espero de novo pro Mundo News a partir das 7 da manhã, quero sua companhia. E também já ali, ó, dobrando a esquina, vou tocar Nirvana para você no próximo bloco, então não sai daí.
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Excelente quinta-feira para você que me acompanha aqui na Mundo Livre. Sou Atitude Sonora, sou Silvia Sprenger, abrindo mais uma sequência com muita música boa. Nirvana chegando.

0: Aquele feat de milhões, né? Elton John com Kiki D, Don't Go Breaking My Heart, aqui na Mundo Livre, sua atitude sonora. Ainda Lulu Santos, Apenas Mais Uma de Amor, The Police, Roxanne, e a nova do Harry Styles, Ready, Steady, Go. Gostei desse som, hein? São 9h23, bom dia pra você, ótima quinta-feira. Bora ouvir juntos, Kini, aqui na programação da Mundo.
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0: Michael Jackson na Mundo Livre, sua atitude sonora, Black or White. Gente, eu tava lembrando do clipe dessa música aqui, fez muito sucesso e foi muito inovador, né? Eu assisti no Fantástico, porque o Fantástico sempre passava aqueles clipes, né? E aí, é 1991, tô vendo a data aqui porque eu não me lembrava, tá? E esse clipe foi, o lançamento dele, a estreia dele foi um evento global, né? Para 27 países simultâneos. E tinha uma tecnologia muito inovadora na época, né? De transformar o rosto de maneira digital ali, né? Mudando do rosto de uma pessoa branca para uma negra, para uma amarela e assim por diante, né? Muito bacana, eu me lembro bem desse clipe. Foi um sucesso arrasador, como vários, aliás, do grande Michael Jackson, não é não? Tom Petty também passou por aqui com Running Down a Dream. Sem falar nos Detonautas com a nova Rádio Love Nacional. São 42, porque o relógio já virou. E eu já volto trazendo Red Hot Chili Peppers e muito mais. Bora curtir juntos.
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0: Ele, Susie Smith, aqui na programação da Mundo Livre, sua atitude sonora, Big Mouth Strikes Again, ainda o Gavin DeGraw com I Don't Want To Be. E tivemos Jovens Ateus aqui na programação da Mundo Livre. Conhece a banda Jovens Ateus, gente? Orgulho do nosso Paranazão, hein? Banda que foi formada em 2020 em Maringá. Entrega um som muito bacana, né? Essa que a gente curtiu aqui, Passos Lentos, lançada aí no ano passado. 9h58, já, eu tô voltando. Vou trazer pra você curtir comigo Foo Fighters e muito mais na nossa próxima sequência.
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3: Aqui é Silvia Sprenger e esse é o Rock and Run. O azeite de oliva está sempre na lista de produtos benéficos para a saúde. E de acordo com um estudo publicado no periódico Frontiers in Nutrition, o azeite extra virgem poderia ajudar no combate ao acúmulo de gordura na região da barriga. Esse estudo, feito na Itália, reuniu dados de cerca de 16 mil pessoas que responderam a um questionário online com informações sobre idade, peso, medida da cintura, índice de massa corporal, dieta e hábitos de vida. Entre as conclusões, observou-se uma associação entre o consumo de azeite extra virgem e uma menor circunferência abdominal.
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Bom dia, bom dia, bom dia. Ótima quinta-feira. Estamos juntos aqui nas ondas sonoras da Mundo Livre FM. Sou Silvia Sprenger. Vou seguindo contigo. E agora convoco Foo Fighters pra tocar aí pra você.

0: Pixies na Mundo Livre, sua atitude sonora, You're So Impatient, também Pete, admirável chip novo. Deixa eu dar as boas-vindas aqui para Viviane Paulart, nossa ouvinte, mandando mensagem aqui no WhatsApp, primeira vez por aqui, adorando. Viviane, obrigada, venha sempre, ouça sempre a Mundo e venha também sempre participar aqui pelo WhatsApp. Falando em vir aqui participar, sabe quem está comigo? Não aqui no estúdio presencialmente, mas está comigo conectado aqui, gente. É o Januzzi do Meio Dia Paraná, porque daqui a pouco tem Meio Dia Paraná na tela da RPC. E ele vem contar pra gente quais são os destaques de hoje. Oi, Januzzi, bom dia.
1: Oi, Silvia, tudo bem? Bom dia para você, pro ouvinte da Rádio Mundo Livre. Eu tô na redação da RPC, preparando o Meio Dia Paraná, que entra no ar às 11h45, com as notícias de Curitiba, região metropolitana, o litoral, tudo aquilo que aconteceu na manhã de hoje, aquilo que vai movimentar a tarde de hoje, o seu dia, você tem no Meio Dia Paraná. Claro, muita informação, é o momento de você ficar atualizado com aquilo que acontece na nossa cidade. Vamos falar da florada dos ipês. A cidade está colorida com os ipês, está cada vez mais bonita. E a Dulcinea Novaes vai mostrar em detalhes para a gente alguns dos ipês que estão colorindo a cidade de Curitiba. Uau. Notícia boa. Vamos falar também do homem acusado de espancar uma recepcionista dentro de um hotel em Curitiba. A gente mostrou no passado esse assunto, mas a novidade é que ele vai a júri popular. A gente vai trazer os detalhes a partir de 11h45 no Meio Dia Paraná. Vamos falar do tempo, dessa virada no tempo. Hoje esquenta, viu? Temperatura chegando aí perto dos 26 graus, passando dos 25. E a gente lembra que a semana começou gelada. E tem uma nova frente fria avançando que vai mudar o tempo para os próximos dias. Então tem chuva se aproximando, vindo por aí. O sol volta a brilhar somente no domingo. A gente vai trazer em detalhes também no Meio Dia Paraná. Falamos que moradores ali da região do Jardim Social estão reclamando de quedas frequentes de energia. Nossa equipe foi até lá para tentar entender a situação. São apenas alguns dos destaques do Meio Dia Paraná de hoje.
0: Estaremos de olho, Januzzi. Bom trabalho aí para você na redação e até logo mais no Jornal 11h45.
1: Mais uma vez, obrigado pelo espaço e uma ótima quinta-feira para todo mundo.
0: Valeu. Muito bom, gente. Segue o baile por aqui na programação da Mundo. Deixa eu ver o que temos na volta. Ah, Limp Bizkit tá chegando. Vê se não perde, hein?
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0: Aí foi som do Nickelback na mão do livre, sua atitude sonora, How You Remind Me. E ainda a Skank com Jack Tequila, composição do Samuel Rosa e do Chico Amaral. Essa que tá no álbum Calango, lá de 1994. Tem um abraço que eu preciso mandar aqui agora, gente. Chegou uma mensagem no WhatsApp que eu fiquei super feliz. O Deva, nosso ouvinte que participa sempre aqui, muito inclusive com alertas de trânsito, né, Deva? Pois então, hoje ele veio trazer uma notícia maravilhosa, tá voltando do médico junto com a Janaína. E ele conta que tá tudo certo, ela está curada, sem câncer. Soubemos agora, eu e a Janaína, indo pra casa felizes e curados. E na melhor do mundo, manda um beijo pra ela, Silvia, claro que mando. Ficamos super felizes aqui com a notícia. O Deva que já vinha comentando, né, Aida, que tava nessa batalha, e a gente fica muito feliz de estar do seu lado aí, do lado desse casal incrível, nesse momento. Que alegria! E claro que a gente manda muita música boa aí também para esse casal que está comemorando hoje. Deixa eu ver o que temos aqui na volta do intervalo. Aerosmith, que tal, hein? E tem muito mais aí chegando na nossa próxima sequência. Bora juntos!
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0: Que maravilha, hein? Pra fechar os meus trabalhos, nada mais nada menos do que o hino da Mundo Livre, Neil Young, com Rockin' in the Free World. Gente, acho que eu já contei isso aqui no ar, né? Mas essa música sempre me lembra quando eu entrei aqui na rádio, sei lá, 2017 talvez, não lembro se foi exatamente esse ano, mas a Mundo Livre fez um flash mob no palco da Pedreira Paulo Leminski, com vários músicos tocando ao mesmo tempo essa música. Então tinha uma fileira de bateras, uma fileira de baixistas, de guitarristas, pessoal cantando. Gente, foi demais. E acho que foi a primeira vez que subi no palco da Pedreira. Foi incrível. E logo com essa ação, que era para aniversário aí da Mundo Livre, foi de arrepiar, foi incrível. Nunca vou esquecer. E agora a Flávia Rocha tá chegando, ela te acompanha daqui pra frente, mandando muita música boa pra você nessa manhã de quinta-feira. Aproveita muito seu dia, mas ó, sempre aqui, claro, curtindo a Mundo Livre FM. Amanhã eu tô de volta a partir das 6. Beijo, tchau.
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Oiê, muito bom dia. 11 horas em ponto, quinta-feira, 13 de agosto. Flávia Rocha por aqui chegando pra te acompanhar na Mundo. E eu começo hoje com Blink 182, I Miss You. Bom dia.

0: Muito bom, hein? Começando muitíssimo bem meu horário nessa quinta-feira, fechando essa sequência com Pearl Jam e essa clássica lindeza demais, Alive. Também rolou Arctic Monkeys, Fluorescent, Adolescent, Eagle Eye Cherry, Are You Still Having Fun? 11 horas e 15 minutos, boa quinta-feira, 13 de agosto. A gente segue juntos por aqui até às 3 da tarde. E claro, eu trago aquela sonzeira boa pra te acompanhar, hein? Muita coisa boa pra rolar por aqui. Por exemplo, já tá chegando na área o nosso Flow, que vai começar com tudo, com o som do Offspring, só pra te dar um spoiler, hein? Então segue junto comigo por aqui, vai aumentando o volume, sintonizando na sua atitude sonora, e eu volto já.
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0: Mundo Livre e sua atitude sonora. Som dos Ramones aqui no Flow, I Don't Want to Grow Up. Também, Ahá, Take On Me, Red Hot Chili Peppers, The Adventures of Brendan Smaggy, Capital Inicial, Não Olhe Pra Trás e Offspring, Come Out and Play. Essa foi a primeira metadinha dessa edição do Flow. 10 sons direto aqui na programação, sem intervalos. Agora 11 horas 39 minutos, bora seguir em frente com Kings of Leon, You Somebody.
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0: Demais, Linkin Park aqui na Mundo, Crawling, pra fechar essa edição do Mundo Livre Flow. Também Dido, thank you, adoro esse som. Dominic Fike, novidade por aqui com Baby Doll e Panic at the Disco. I Write Things, Not Tragedies. Este foi mais um Mundo Livre Flow, tá entregue por aqui. 10 sons sem intervalos comerciais. E ainda hoje tem mais duas edições na Mundo, às 3h20 da tarde e também às 7 da noite, hein? Agora, 5 minutinhos para o meio-dia. Bora começar nosso almoço? Tô chegando por aqui esperando os meus clientes do nosso restaurante sonoro. Já já tem Mundo Livre à la carte. Eu te espero.
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minutinho pro meio-dia, uma ótima tarde. Sejam bem-vindos ao Mundo Livre à la carte, sempre servindo para você aquela horinha recheada de deliciosos sons. Um menu cheio de notas intensas, sabores marcantes e ingredientes melodicamente preparados com a assinatura Mundo Livre. Eu sou a chefe Flavinha na cozinha, levando para você o menu mais saboroso do seu rádio em três tempos, sempre muito bem temperados. Entrada, prato principal e sobremesa. Quinta-feira, 13 de agosto, e nosso restaurante já começou cheio por aqui, hein? Olha só, Ju Castro já na área, chefe Flavinha, olá, tava na porta do restaurante e agora já seguindo pra mesa 13. Se o flow, que é a entrada da entrada, tava desse jeito, pensa no almoço completo. Ótima quinta pra família Mundo. Adriano Fressato também por aqui, chefe Flavinha, bom dia. Ontem a briga foi grande pela mesa 78, então cheguei mais cedo pra garantir a minha mesa 8, mas tem bastante espaço para quem quiser me acompanhar. Nossos ouvintes sempre muito gentis, sempre oferecendo espaço para quem quiser chegar junto. Cleverson Budel falou o seguinte: chefe Flavinha, hoje vou na mesa 2078, pois ontem um nobre cliente ficou chateado que peguei a 78. Tomara que o prato principal venha de AC/DC. E o dono cativo aí da mesa 78 está aqui também, Sandro Oliveira. Boa tarde, chefe Flavinha. Aguardando a abertura do melhor restaurante sonoro. E hoje, mesa 78, com muitas cadeiras, ninguém de pé e nem almoçando sozinho. Viu só, gente? A gente resolve, tá tudo certo. A gente almoça todos juntos. Mesa 78 é que nem coração de mãe, né, Sandro? Sempre cabe mais um. Bom, gente, olha só, dia desses falamos por aqui sobre lavar a louça, que alguém iria lavar a louça aqui do restaurante sonoro, e alguns ouvintes até mandaram sugestões de enquetes sobre o assunto. Então quero que você me conte hoje, quem é você na hora de lavar a louça? A gente sempre fala por aqui de preparar pratos, da comida favorita. Vamos falar do depois, da hora ruim, a hora de lavar a louça? Você aí divide com alguém da casa? Quem faz o prato não lava? Você dá desculpas? Faz tudo de uma vez para se livrar? Vai lavando enquanto tá cozinhando? Ou deixa até que não tenha mais lugar na pia? Quem é você na hora de lavar a louça? Esse é o nosso tema de hoje aqui no Mundo Livre à la carte. Bora começar a curtir o nosso almoço sonoro, que hoje vem de entradinha com Inexus Disappear. Bom apetite!

0: Mundo Livre, sua atitude sonora, matando a fome dos seus ouvidos no Mundo Livre à la carte. Entradinha por aqui que veio direto do sol, douradinha e crocante, com Violent Femmes, Blister in the Sun. Também rolou The Temper Trap, Sweet Disposition, Chico Sainz e Nação Zumbi, Todos Estão Surdos e Nexus Disappear. Meio dia 16, quem é você na hora de lavar a louça, hein? Michelle Schmidt por aqui, já chegou na porta do restaurante um pouquinho antes de abrir hoje para garantir a sua mesa 14. Ela falou o seguinte: como eu gosto das panelas brilhando, não gosto de sujeira enquanto cozinho. Já vou lavando e odeio quando alguém resolve ajudar, entre aspas, e vai lavar algo com gordura e joga água suja em cima de outras louças mais fáceis de lavar. Me irrita muito. Dá vontade de Disappear, que foi o nosso primeiro prato aqui do bloco da entrada. E aí a Michelle ainda curtiu o prato docinho que rolou já na entrada, Sweet Disposition, ganhou um like de gorjeta. Ah, muito bom, Mi. Olha, eu vou falar que eu também, hein? Se eu tô lavando uma louça ali e vem alguém jogar alguma coisa gordurosa em cima, também dá realmente uma irritaçãozinha, né, Mi? Com toda razão. E eu adquiri esse mesmo costume de ir cozinhando e já ir lavando o que eu posso, liberando ali na pia. É desde mamãe essa mania. Sandro por aqui em casa é máquina de lavar e eu já lavo as panelas sem bagunça. Mas sempre escuto na casa da minha mãe, entre minhas irmãs, lava a louça que eu fiz as unhas ontem. Aquele almoço de domingo, né? Todo mundo arrumadinho, né, Sandro? As meninas com as unhas feitas. Tem que deixar a louça para os maridões, os irmãos mesmo. É dia de homem ir pra pia também. Justíssimo. Léo Fagotti de Araucária. Olá, também vou na mesa 78, que é tipo mesa de bingo de igreja que atravessa todo o salão. E aqui dividimos as tarefas e quem pilota o fogão está dispensado da pia. Justa divisão. Linda Mir Brito, lá Flavinha na louça, sou aquela que foge. Júlia Oliveira, Flávia, aqui em casa eu faço a comida e o maridão lava a louça. Quando como na casa de alguém, o meu prato eu sempre lavo. Não deixo sujo na pia porque acho uma falta de respeito. E comprei até uma torneira com dois jatos para agradar o mozão. Ele amou. Para mim, um item indispensável na pia é a água quente, né? A gente não dá em Curitiba no inverno, impossível. E até, né, acaba ajudando ali na louça com gordura. Então, a aguinha quente faz toda a diferença. Edson Okazaki também por aqui. Bom dia, Flavinha. Já estamos na mesa 73, já que a 78 está ocupada. Manda um beijo para a esposa. Valeu, gente. Olha, essa história aí da mesa 78 tá dando pano para manga, viu só, Sandro? Todos querem a mesa 78. Meio dia 19, depois da nossa entradinha de respeito, é hora do nosso prato principal. Então segue aí aumentando o volume, se servindo à vontade, que eu volto já.
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0: Mundo Livre, à la carte, matando a fome dos seus ouvidos. Prato principal por aqui com o US Tree, esse prato de gala. Cantaloupe, também The Cure, Friday, I'm in Love. Iron Maiden, aquele prato fervente pro seu almoço com The Number of the Beast, Audioslave, Like a Stone. Meio dia 41, Rafael Eduardo por aqui. Chefe Flavinha, não resisto quando toca um Iron Maiden. É o mesmo que olhar um filé à parmegiana e não devorar. Adriano Fressato, Iron de prato principal. Uhul! Quem é você? Na hora de lavar a louça, nossos ouvintes, nossos clientes do Restaurante Sonoro apreciando aqui o nosso almoço de quinta-feira. Tá bombando hoje, hein? Alexandre Desotti falou o seguinte: eu adoro lavar a louça e com escova fazendo os cantinhos que a bucha não tira. Jogando sempre água quente para retirar toda a gordura. Tem que ficar tudo limpinho, do jeito que veio da fábrica. Tem o toque. Quem mais? O Vivi do Papão do Asfalto de Peruíbe, Mestre Flavinha, sempre arrebentando nas entradas do alacarte. Já voltei para a cozinha e hoje mini feijoada com frango a passarinho. Eu cozinho, mesmo sendo cadeirante, mas a louça fica por conta das meninas, Andréia e minha filha Kylie. Silvinha Diana, oi chefe Flavinha, ótima pergunta hoje. Pra mim, lavar a louça é terapêutico. Adoro. Sempre com música, aumento o volume da rádio e canto junto. É a melhor companhia mesmo, né, Silvinha? Conrad, aqui em casa, pra agilizar, temos a máquina de lavar louça. Mas acha que alguém põe ou tira da máquina alguma coisa? Sempre sobra pra mim. Ou seja, adiantou de nada até a máquina, né, Conrad? Alguém tem que trabalhar também. Daniel Adami, já que o pessoal tá escolhendo mesa, tô aqui na mesa 9 e também tem lugar disponível pra me acompanhar, curtindo a la carte. Com relação a lavar a louça, sou aquele que vai fazendo e vai lavando. Aprendi como facilita. Nada de deixar pra limpar depois. Tudo em ordem, por favor. E o Daniel Adami pediu, aproveitou aqui, né, pra gente mandar um abraço pro Chico, da loja de discos ali do Mercado Municipal, que com certeza está ouvindo aqui a programação da Mundo Livre. Mandou um recado aqui falando do contracapa. Valeu, Chico. Abração pra você, tá? Quem mais? O Lima, bom dia. Além de lavar e enxugar, eu sou bom em cozinhar também. Anderson, aqui em casa sou obrigado a lavar contra minha vontade. Minha esposa é quem manda. Manda quem pode, obedece quem tem juízo, né, Anderson? Ricardo Heine, de Maringá. Boa tarde, Flavinha. Me dá um banquete pra fazer, mas não me deixa a louça pra lavar. Eu odeio lavar louça, mas tem que lavar, eu lavo, né? Olha, eu confesso, gente, que eu prefiro lavar a louça do que fazer a comida, hein? Sou um pouquinho preguiçosa, sim, mas na hora da prática ali, deixa a louça comigo e alguém faz a comida, eu prefiro. Bom, já a gente vai curtir os docinhos do almoço de hoje aqui no A La Carte, eu te espero.
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0: Mundo Livre, sua atitude sonora, matando a fome dos seus ouvidos e fechando nosso Mundo Livre à la carte com a sobremesa de hoje que trouxe Beatles, I Saw Her Standing There, Kid Abelha, Nada Sei e Guns Don't Cry. 2 minutinhos para 1 da tarde, para a gente fechar por aqui as várias participações que rolaram hoje no nosso almoço sonoro sobre falando de lavar a louça, né? Quem é você na hora de lavar a louça? A Vika, de São José dos Pinhais, oiê, boa. Buenas, moro em um lugar incrivelmente incrível e aqui eu sou a escolhida, designada, contemplada, pois enquanto lavo a louça, estou em conectividade com a água, elemento essencial. Amo lavar louça, roupas, janelas, calçados. Tudo é questão de dividir as tarefas e ninguém mexe na pia para pôr panela gordurosa, porque é minha área. E ela falou que com sabão caseiro ainda fica melhor. O Gil de Sorocaba, eu também acabo de almoçar, já lavo o prato. Rafael Lechinski, quando tô na cozinha, gosto de cozinhar e lavar a louça. Primeiro copos e xícaras, depois talheres separados por gênero, depois pratos e por último panelas que são mais engorduradas. Tem toda uma ordem ali da louça, né, Rafael? Eu também faço isso, gente, confesso. Mas pra mim, eu acabo deixando os talheres acumulando ali na pia pra deixar na finaleira, talheres e panelas também. Marcela Forcadel, tô sempre na escuta, só não dá tempo de mandar mensagem. Na mesa 7, hoje com cadeira livre também. Eu cozinho, já vou organizando a louça, porque me incomoda a pia cheia. Beijo. A Ju Xerém, lavar louça é terapêutico, mas lá em casa, quem seca é Deus. Adorei isso, Ju. Ah, quem mais? Fonseca, o vovô do rock. Aqui em casa, como diz a nega véia, conquistei-a pelo estômago. Então, enquanto vou fazendo a comida, já vou lavando para não encher a pia, sobrando apenas os pratos depois das refeições para ela. Maria Cristina, Flávia, eu sou a que cozinha e vai lavando a louça. E se o fogão estiver sujo, eu limpo antes de começar a cozinhar. Eu achei isso incrível, Maria Cristina. Vai sujar tudo de novo, né? Ela acha que precisa cozinhar com fogão limpinho. É o toque da Maria Cristina. Fernando, salve chefe Flavinha. Vou dizer que lavar louça não é minha atividade preferida da casa. Aliás, meu plano era logo comprar uma máquina lava-louça. Minha sorte é que minha amada não liga muito em fazer essa tarefa. E quando lavamos juntos, o tempo passa super rápido e eu adoro. Olha aí, mais um fã da máquina de lavar louça. Mas como disse outro ouvinte, né? O problema é que sempre alguém tem que colocar a louça na máquina. E o Marcos Cadenas por aqui. Olá, chefe Flavinha. Hoje as mesas estão cheias. Só sobrou aquela perto dos banheiros. Só falta sobrar a louça para mim. Fechamos assim nossas participações de hoje. Quero mandar um salve também pro Everson Dinossauro. Agora há pouco vi que ele mandou sua mensagem ali um pouquinho antes do programa. Acabei não conseguindo ler a mensagem dele hoje. E agradeço a todos que participaram por aqui. Todos excelentes lavadores de pratos aqui no Restaurante Sonoro. Agradeço a preferência e amanhã, meio-dia, espero você com mais um almoço sonoro delicioso para saborear no volume máximo. Vai ter chefe Flavinha na cozinha e aquele cardápio cheio de coisas gostosinhas.
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0: Mundo Livre, sua atitude sonora com o som do The Police, So Lonely, Engenheiros do Havaí, Toda Forma de Poder e clássicas também com Deep Purple, Smoke and Water e Rolling Stones, Start Me Up. 1h23, boa quinta-feira. Já já eu volto por aqui com System of a Down pra você.
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0: Aí na Mundo Livre, Bon Jovi, You Give Love a Bad Name, fechando essa sequência, também rolou Black Rose, Remedy, sonzeira lá de 1992, música que fala sobre liberdade, faz uma crítica aí sobre, uma crítica da guerra às drogas e ao excesso de controle do governo, e nada mais é do que um hino contra o proibicionismo a favor da liberdade de escolha. Também rolou por aqui novidade na programação com Tame Impala, Dracula, agora 1h43, eu volto já.
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0: Aina Mundo Livre de Irvana, About a Girl, Jota Quest, O Sol e a nova do Social Distortion, The Way Things Were. Lembrando que a banda se apresenta em Curitiba, né? 15 de novembro, Social Distortion, após anos aí sem pisar para shows no Brasil, a banda se apresenta na Live Curitiba com o trabalho novo Born to Kill. 2:03, ótima tarde, já tem mais sons.
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2: Aqui é Silvia Sprenger e esse é o Rock and Run. O azeite de oliva está sempre na lista de produtos benéficos para a saúde. E de acordo com um estudo publicado no periódico Frontiers in Nutrition, o azeite extra virgem poderia ajudar no combate ao acúmulo de gordura na região da barriga. Esse estudo, feito na Itália, reuniu dados de cerca de 16 mil pessoas que responderam a um questionário online com informações sobre idade, peso, medida da cintura, índice de massa corporal, dieta e hábitos de vida. Entre as conclusões, observou-se uma associação entre o consumo de azeite extra virgem e uma menor circunferência abdominal.
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0: Weezer na Mundo Livre com Hashpipe, também Florence and Machine, adoro essa, Dog Days Are Over e Frejá, Amor pra Recomeçar. Lembrando, hein, a música mais curtida do dia toca de novo na programação no Replay Mundo Livre, né, que rola às 6 da tarde no Por Dentro do Mundo. Então vai dando os likes aí nos sons que você curte aqui na programação. 2h22.
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0: Demais, Desordem, um dos sons de maior impacto político e social aí da banda Titãs, lançada em 1987, no álbum Jesus Não Tem Dentes, no País dos Banguelas. Que tal esse som? Curtiu por aqui? Sei que você deixou aquele like, né? Também ouvimos Bruce Springsteen, Dancing in the Dark, Life Pain Lies on the Riverside. Agora 18 para as 3.
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0: The Strokes aqui na Mundo Livre com a ótima Last Night, fechando o meu horário nessa quinta-feira. Também rolou Muse Uprising. Eu, Flávia Rocha, agradeço pela companhia. Amanhã a gente se encontra por aqui a partir das 11 da manhã. E eu te deixo agora com Diana Vieira. 3 em ponto, ótima quinta pra você. Fica bem, tchau, tchau.
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uma excelente tarde. Pra você curtindo aqui a programação da Mundo Livre, agora são 3h04. Eu, Diana Vieira, estou chegando. Sim, a partir de agora é comigo. Te levo até às 7 da noite e abro hoje com AC/DC.

0: Mundo Livre, sua atitude sonora, trazendo aí essa bela novidade do Queens of the Stone Age, Easy Street. Ainda rolou Legião, meninos e meninas, Roxette, How Do You Do? E abrindo meu horário, AC/DC, You Shook Me All Night Long. Agora são 3h19, boa tarde pra você. Vem comigo, hein? Na volta desse break tem Mundo Livre Flow e 10 sons direto.
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0: Mundo Livre, Shaggy Bombastic, Violet Grow, Bug in the Cake e Lola Young com Messi. Esse é o nosso Mundo Livre Flow no ar. Agora são 3 horas 44 minutos. Excelente tarde, boa quinta pra você. Agora tá chegando Iron Maiden.
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0: Mundo Livre com Smith, The Boy with the Thorn in His Side. Ainda rolou Pearl Jam com Last Kiss e Creedence, Who Stop the Rain. Fechando por aqui essa edição do nosso Mundo Livre Flow. Agora são 4:02. 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

Já de volta, seguimos juntos nas ondas sonoras da Mundo Livre. Eu sou Diana Vieira, sua companheira em mais uma tarde por aqui. E agora chega o som do Fleetwood Mac, The Chain.

0: Mundo Livre com The Cure, In Between Days, Queen e David Bowie, Under Pressure, e ainda rolou som dos Rolling Stones, Sympathy for the Devil. Excelente tarde pra você. Segura aí, hein, que a gente volta ainda com Soundgarden. E vai rolar Offspring no próximo bloco.
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0: Mundo Livre com Offspring, Gone Away, CPM 22, dias atrás, e Soundgarden, Black Hole Sun. Daqui a pouquinho, minha gente, temos som do Skank, Rosier, aqui na programação. Então segura ligado aí comigo, hein? 5 da tarde, já chega aí o nosso Por Dentro do Mundo.
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0: Aí o som do Skank para fechar essa hora, Pacato Cidadão. Muito bem. Na volta, Por Dentro do Mundo te esperando com música, informação e o seu momento de participar com a gente, mandando seu alô através do nosso WhatsApp. Parque Autódromo apresenta Corrida Mundo Livre. 15 de agosto é dia de medir revoluções por minuto quando Paulo Ricardo assumir o palco após a linha de chegada. 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
1: E já estamos de volta. Excelente fim de tarde. Boa quinta, 13 de agosto. Eu sou Diana Vieira, sua companheira em mais um fim de tarde. Te levo até às 7 da noite. Tá começando o nosso Por Dentro do Mundo, sua revista no rádio. Temos música, temos informação e temos você. Sempre bem-vindo, sempre bem-vinda a participar. Já vou abrindo aqui o nosso Whats e destacando seu alô, sua mensagem ao longo do programa. Começando hoje é o som do Kiss.

0: Mundo Livre com Fall Out Boy, Dance Dance, Hurricanes Through the Lights e Cake Never There. Essa é só pra começar o nosso Por Dentro do Mundo de hoje. Ainda rolou Kiss pra abrir, né? Sure Know Something. Bora de notícia. Ontem falamos aqui no Por Dentro do Mundo sobre como o Ritchie Blackmore subiria ao palco junto com o Deep Purple pela primeira vez após mais de 3 décadas. E aconteceu. O guitarrista de 81 anos fez uma participação especial no show da banda na noite dessa quarta em Nova York. E a participação dele aconteceu na clássica Smoke on the Water, que encerrou o setlist do Deep Purple no show da noite. Ritchie Blackmore deixou o Deep Purple em novembro de 1993, após um show em Helsinki durante a turnê de divulgação do álbum The Battle Rages On. E desde então, ele não voltou a tocar com a banda. O reencontro aconteceu, portanto, 33 anos depois, né, da sua última apresentação com o grupo, e foi histórico, né? Lembrando que tem Deep Purple no Brasil neste ano, show marcado para o dia 5 de dezembro, um sábado, na Suhai Music Hall, em São Paulo. Ouvintes comigo, Rosana Gebur. Oi, Diana. Passando para avisar que estamos na escuta, né? Ela e a Lili. Beleza, Kiss, para iniciar o Por Dentro do Mundo, né? Elas sempre celebram aqui quando rola som do Kiss. O Guilherme Garrido também responde a chamada e a Bianca também está comigo. E quero saber de você, hein? Você está dando já os seus likes na programação? Está na espera do nosso replay? Pois é, às 6 da tarde a gente sempre ouve de novo aquela que os ouvintes mais deram os seus likes através do aplicativo. Então já vai dando seus likes nos seus sons preferidos e depois fica na espera, né? 6 da tarde tem replay. Bora para um break muito rápido. Na volta eu trago o Foo Fighters.
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0: Mundo Livre com Eagles Hotel California, coisa linda. E temos notícia, Hayley Williams, vocalista do Paramore, voltou a surpreender os fãs com um novo material do seu projeto paralelo. A cantora lançou, nesta quarta-feira, dia 12, o EP 2, segunda coleção de músicas do Power Snatch, projeto formado com o produtor e colaborador de longa data, Daniel James. Está disponível esse material inicialmente no Bandcamp. E o lançamento reúne 4 faixas. Bom, esse novo EP chega apenas 6 meses depois do primeiro, né, do EP número 1, e reforça aí a disposição da Hayley Williams em explorar diferentes formatos e parcerias criativas. Você encontra mais no site da rádio mundolivrefm.com.br. Ouvintes comigo, Flávio Dranca, esperando o Didio sair da escola e curtindo sempre a programação. E Cris Jesus está mandando imagens. Ela foi buscar o kit da corrida Mundo Livre. Ela diz que o kit está maravilhoso. Agora ela tem a tão desejada meia da Mundo Livre, né, que faz parte do kit super caprichado. Boa, Cris, a gente se vê dia 15 de agosto, sabadão agora, no Parque Autódromo, na corrida Mundo Livre, né? Bom, vou aproveitar que a Cris mandou essa mensagem, gente. Você está sabendo, né? Você que vai participar da corrida, você tem que pegar o seu kit antes da prova. Hoje, né, quinta-feira, e ainda amanhã, dia 14, você pode pegar o seu kit da Corrida Mundo Livre no Shopping Miller, no piso L4. Lembrando, se por acaso você vai chegar em Curitiba somente no dia da prova, no dia 15, ou não vai poder buscar, uma outra pessoa pode retirar o seu kit para você, desde que ela tenha o termo de autorização de retirada. E esse termo está disponível no site da prova, tem o link com todas as informações na bio da página Corrida Mundo Livre no Instagram. Então fique atento aí a todas essas informações, tem ali o manual do atleta, né, para você se programar. Abertura dos portões 5 da tarde, aquecimento da Corrida Kids a partir das 15 para as 4, né? Enfim, tem tudo lá na página da Corrida Mundo Livre no Instagram. Fique ligado e não vai deixar de pegar o seu kit, né? Hoje e ainda amanhã você pode pegar no Shopping Miller, no piso L4. Lembrando que não tem distribuição de kits lá no dia da prova no Parque Autódromo. Realmente eles têm que ser retirados antes. A Michelle Schmidt também tá com a gente. Diana, boa tarde. Adivinha só, eu vou tentar adivinhar de novo qual é o replay Mundo Livre, hein? Hoje ela tá chutando que vai ser Aerosmith. Já virou uma tradição aí da Michelle tentar adivinhar qual será o replay às 6 da tarde. Muito bom. Galera, fica aí, hein, que eu volto ainda com o YouTube na programação e muito mais.
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0: E hoje quem se deu muito bem, ganhou par de entradas para o Festival dos Bravos, foi Ângela Flores. Ângela, meus parabéns, hein? Retire os seus ingressos amanhã, das 9 às 18 horas, aqui na recepção da Mundo Livre. Você que não ganhou ainda, continua participando, hein? Que amanhã sai mais resultado. Então é hashtag churras na Mundo e o seu nome completo através aqui do nosso WhatsApp. Vai participando muito, hashtag churras na Mundo.
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0: Mundo Livre com Marcelo Falcão e essa sonzeira maravilhosa aí com a participação do Chorão, Legado. Ainda tivemos Green Day com Basket Case e U2, Sunday Bloody Sunday. Agora são 6:03. E a indução do Oasis ao Rock and Roll Hall of Fame pode ganhar ainda mais brilho. Segundo o jornal britânico The Sun, Paul McCartney está sendo cotado para apresentar a banda durante a cerimônia de indução, marcada para o dia 14 de novembro em Los Angeles. Já imaginou? Que luxo, hein? Logo eles, os irmãos Gallagher, fãs absolutos declarados dos Beatles. Bom, a cerimônia vai acontecer no Peacock Theater e vai reunir outros grandes nomes da música também, né? Como Iron Maiden, Phil Collins e integrantes do Joy Division e New Order. A expectativa é de que a homenagem ao Oasis também sirva como um reencontro da formação que passou pela banda durante os anos 90. Ouvintes comigo, aqui está o Ricardo Heine de Maringá, também arriscando um palpite, né? Qual será o nosso replay Mundo Livre de hoje? E o Ricardo suspeita que hoje o replay será com The Unforgiven 2 do Metallica. Se eu não me engano, ontem foi The Unforgiven, né, Ricardo? Ele tá apostando em The Unforgiven 2. Daqui a pouquinho você vai saber. Francis com a gente também. Boa tarde. Hoje é dia do canhoto. Parabéns para nós que sofremos para abrir latas. Travamos guerra contra as tesouras de papel e desafiamos os acordes invertidos do violão. Só os resistência das artes manuais. Boa, Francis, dia do canhoto, 13 de agosto. Vou aproveitar aí que a Francis, né, deu essa deixa. Se manifestem vocês, canhotos, e me contem, hein, qual foi o maior perrengue que vocês precisaram dominar nesta vida aí desse mundo feito para os destros. O espaço é de vocês hoje e daqui a pouquinho eu volto com o nosso replay.
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0: E já estamos de volta, minha gente. Excelente fim de tarde, boa quinta, 13 de agosto. Para você que está comigo, Diana Vieira, sua companheira por aqui até às 7 com o nosso Por Dentro do Mundo. E agora chegou o momento do Replay Mundo Livre.
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0: Hoje com Pearl Jam, Something Special.

0: Mundo Livre com Aerosmith, Hole in My Soul, ainda rolou Black Sabbath com Changes e Pearl Jam, Something Special. Muito bem, hein? Agora são 6 horas e 23. Aliás, Pearl Jam rolou no replay, né? Pra quem tava tentando adivinhar aí qual seria o replay, hoje foi Pearl Jam, Something Special. A Marcela Forcadell tava celebrando por aqui. Diz que ela tava no banho, ouvindo a rádio, pensando bem que podia ser um Pearl Jam, né? E foi, dessa vez foi. E hoje é dia do canhoto, né? 13 de agosto. E os canhotos que nos ouvem mandam aqui suas mensagens me contando sobre os perrengues que tiveram que vivenciar e superar nesse mundo feito para os destros. A Suzane por aqui: sou canhota e meu maior perrengue foi aprender a entender sobre direção, já que sempre falavam que direita é a mão que se escreve. Me deu aquele tilt, né? Levei anos para reprogramar o cérebro. A Larissa de Londrina diz que para ela foi muito difícil tocar violão e fazer tricô. Ninguém conseguia me ensinar. Mariana: meu maior perrengue sendo canhota foi não passar num concurso por causa do incômodo da cadeira. Depois descobri que poderia ter solicitado uma mesa de canhotos também nos concursos. Voltei e passei no concurso seguinte. O Rafael Lechinski: Diana, boa tarde. Acho que um dos maiores perrengues para nós canhotos são aquelas cadeiras. Olha lá, o Rafael também já passou perrengues com essas cadeiras de um único braço, né? Para fazer provas, preencher formulários, enfim. E também escrever no caderno, né? Porque a tinta vai borrando, né? A mão vai borrando a tinta à medida que o canhoto vai escrevendo. O Eduardo Vasconcelos: sobre o dia do canhoto, eu tenho particularidades. Apesar de escrever com a mão direita, eu faço algumas coisas como canhoto, como jogar bola, cortar carne, enfim. É como um ambidestro da Shopee, ele me disse aqui. E também o Davidson Schmidt diz que ele é ambidestro. A Larissa Conte diz que o maior perrengue para ela foi decorar o que era direita e esquerda. A minha direita nunca era a mesma dos destros. O caderno da escola, sempre borrado, dificuldade de encontrar aquela carteira para canhoto na universidade, por aí vai. Esse mundo não foi planejado para canhotos, infelizmente. Mas vocês são vencedores, né, Larissa? E olha que bacana, a nossa produtora Luana Angreves fez aqui uma pesquisa pra gente com os canhotos do mundo da música, né, que a gente toca aqui na rádio. Um dos mais famosos, Paul McCartney, que sempre tocou seu baixo invertido. Jimi Hendrix pegava uma guitarra de destro e virava o instrumento, reorganizando as cordas para tocar como canhoto. Kurt Cobain tinha uma Fender própria para canhotos. O Mark Knopfler do Dire Straits, Joe Strummer do The Clash, Elvis Costello, Noel Gallagher, Damon Albarn e Paul Simon são canhotos naturais que adotaram a guitarra na configuração de destro. E ainda Ringo Starr e Phil Collins são bateristas canhotos. Bastante gente, né? Você sabia de tudo isso? Pois é. Dia do canhoto. Se você é canhoto e passou perrengue também nesse mundo feito para os destros, manda sua mensagem, participa da nossa enquete por aqui. Eu volto já.
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0: Mundo Livre com The Who. Who are you? Detonautas, vamos viver. E Kansas, Carry On My Wayward Son. Hoje é dia do canhoto. Temos mais uma notícia sobre um dos grandes canhotos do mundo da música, Paul McCartney. A história da banda Wings, importante fase aí da carreira pós-Beatles de Paul, ganhará uma nova edição. Wings, The Story of a Band on the Run, livro de autoria de Paul McCartney, retorna ao mercado em formato paperback no dia 6 de outubro pela Live Right. Sucesso internacional de vendas, o livro é construído como uma história oral do Wings, reunindo depoimentos, entrevistas, né, de pessoas que fizeram parte da trajetória do grupo e acompanharam de perto a sua evolução. Bom, e os nossos ouvintes canhotos desabafam hoje. O espaço é deles. O Anderson Stremel estava lembrando aqui de mais um canhoto famoso na música, Edgar Scandurra, do Ira. Ele que é mais um guitarrista que também usa guitarras para destros, né? Se adaptou no perrengue. E a Juliana também com a gente. Sobre a enquete dos canhotos, começa com aquelas carteiras de mesa lateral. Nunca se via uma mesa para canhoto. E aí você vai pro exame psicológico dos pauzinhos, nunca enxerga o que está fazendo. Nunca tinha pensado nisso, Juliane. E aí ela passou para a área policial. Diz que os instrutores não tinham muita experiência com os canhotos. O armamento também não estava preparado para ambidestro. Isso, ela está falando, mais de 20 anos atrás. Hoje, tudo está mais acessível, segundo aí a Juliane. E agora ela diz que faz Krav Maga e teve que aprender os movimentos do lado direito. E tem hora que Tico e Teco entram em parafuso. O Oziel. Sou canhoto. Minha maior dificuldade sempre foi abrir latas com o abridor. E a Carol Viana. Eu sempre abri latas com o lado invertido. Hoje eu tenho um abridor para canhotos. E não consigo usar. Se adaptou a Carol e agora não consegue usar, né, o que seria mais fácil para ela. Mônica Souza, Diana, aqui tem três canhotas, minha neta, minha nora e minha filha, várias. O Erlon Felipe diz que ele é canhoto só no pé, ele não consegue chutar uma bola sequer com o pé direito. Lembrando, né, que houve um tempo em que o perrengue já foi maior, houve um tempo em que os canhotos eram corrigidos, né, na escola, em casa, obrigados a escrever com a mão direita. Foi o caso do Renato, né, que diz que chegava a apanhar por escrever com a mão esquerda, e a gente sabe hoje, né, que isso pode ser muito prejudicial para o desenvolvimento das pessoas, né? Então deixem os canhotos exercerem a sua lateralidade livremente. Bom, falando em perrengue, para quem ouve a gente em Curitiba, alguns perrengues no trânsito, a Débora Alice quer salvar vocês, hein? Ela disse aqui que o acesso ao viaduto do Orleans está completamente impossível. Rolou um acidente ali na via de acesso da 376 e 277 no Orleans, que a via prevalece, né, interditada, então está impossível transitar. Evitem ali aquela situação. Voltamos já com as últimas do Por Dentro do Mundo.
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0: Mundo Livre com Survivor, para fechar o Por Dentro do Mundo, Eye of the Tiger. Muito bom. Últimas participações dos ouvintes. A Sônia Maria foi buscar o seu kit da corrida hoje, tá felizona. A corrida é agora sábado, né? 15 de agosto. E ela ainda comentou sobre a enquete. Diz que a mãe dela era canhota, mas ela foi proibida de ser canhota. Ela teve que se adaptar de qualquer maneira, porque diziam que era do mal. Ela, por sua vez, a Sônia é destra, mas quando criança ela resolveu desenvolver essa habilidade, algumas habilidades com a mão esquerda, então tem coisas que até saem melhor com a esquerda do que com a direita. E o Davi Moraes, Diana, fiquei assustado quando eu fiz meu alistamento militar e constava que eu era sinistro. Pois é, é do latim, né, Davi? Sinistro em italiano, também é canhoto. Ele disse que ficou muito intrigado, foi até pesquisar, né? E de fato, na verdade, como a Sônia falou, por muito tempo era demonizado até ser canhoto. Hoje os ouvintes canhotos estavam mandando aqui as suas mensagens, né? Contando a quantidade de perrengues que eles tiveram que superar nesse mundo feito para os destros. Valeu, minha gente. Eu, Diana Vieira, me despeço por hoje. Agora é com Renan Zamilian, chegando aí com o Mundo Livre Flow. Aproveita e boa noite pra você.
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0: Olá, uma excelente noite de quinta-feira para você que me acompanha a partir de agora aqui nas ondas sonoras da Mundo Livre. Eu, Renan Zamilian, tô chegando para te fazer companhia até às 11 da noite. Bora começar com o Flow, 10 sons diretos sem intervalo. Aumenta aí. 10, 9,
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0: Mundo Livre, sua atitude sonora no ar, a minha edição do Flow dessa quinta-feira, e a gente prontamente deu início com a pergunta do AC/DC, Are You Ready? Na sequência rolou Pearl Jam com Wreckage, Teddy Swims, Lose Control, rolou também Rod Stewart, I Don't Wanna Talk About It, lindíssima essa canção, até gaguejei aqui de lembrar, e fechamos com RPM Olhar 43, apenas a primeira parte aqui da nossa sequência, e agora seguindo com os Rolling Stones, bora de Paint in Black.
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0: Agora sim, fechando a última edição de hoje do Mundo Livre Flow, ouvimos a versão punk rock de Joey Ramone para What a Wonderful World, música do genial e lenda do jazz Louis Armstrong. Depois rolou também Offspring com Self Esteem, teve Ira com Entre Seus Rins e fechamos agora a parte 2 com Bruce Springsteen e o seu hino Born in the USA, diretamente lá de 1984. Bom demais, né? E aí, me conta, gostou do Flow de hoje? Amanhã tem mais 4 edições ao longo do dia pra você curtir por aqui. Agora são 7 horas e 47 minutinhos e a gente segue por aqui na Mundo com a programação noturna dessa quinta-feira cheia de música boa por vir, hein? Fica comigo. 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

0: Mundo Livre, sua atitude sonora, Joy Division com Love Will Tear Us Apart, clássico absoluto do pós-punk inglês, antes Kings of Leon, Sex on Fire e ainda o The Verve com Lucky Man. As três aí fechando mais uma sequência do nosso encontro dessa quinta-feira. Olha só, depois do break a gente volta pra curtir muito mais por aqui, abrindo a próxima hora com som pesado, hein? Não perde.
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0: E já estamos de volta com a programação noturna da Mundo Livre e a próxima que chega para abrir essa hora é para esquentar até o dia 28 de outubro. Bora de Iron Maiden, Run to the Hills, para você, Tawanzeira. 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

0: Mundo Livre, sua atitude sonora, com essa belezinha do Chris Stapleton. Você ouviu Tennessee Whiskey e antes Oasis com Wonderwall. Agora 8h24.
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0: Bom demais, fechando mais uma sequência de hoje, ouvimos Journey, Don't Stop Believin' e os Paralamas do Sucesso, Contendo a Lua. É isso aí, no próximo bloco a gente recebe o R.E.M., Nando Reis e muito mais, hein? Então não saia daí que eu volto bem rapidinho.
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Mundo Livre, sua atitude sonora com Black Pumas, Colors. E antes ouvimos também o Nando Reis, All Star, para fechar esse bloco. É isso aí, pausa rápida na programação da Mundo Livre. Vem chegando na sequência a Voz do Brasil. E eu te encontro logo depois, às 10 da noite, para a gente continuar aqui o nosso encontro dessa quinta-feira, hoje 13 de agosto. Te espero, hein?

0: Está no ar a Voz do Brasil. As notícias do governo federal que movimentaram o país no dia de hoje.
1: Olá, boa noite.
2: Boa noite para você que nos acompanha em todo o país.
1: Quinta-feira, 13 de agosto de 2026.
2: Vamos aos destaques do dia.
1: Brasil registra mais de 62 milhões de empregos formais no mês de junho.
2: Dados são da RAIS, a Relação Anual de Informações Sociais, que é divulgada mensalmente. Graziele Bezerra.
3: Do total de empregos registrados em junho, a maior parte ficou com os trabalhadores seletivos e temporários, responsáveis por 48 milhões de vínculos.
1: Operação Arena. Investigação apura sonegação fiscal e lavagem de dinheiro na exploração de apostas de cota fixa e jogos de azar.
2: São apreendidos bens e valores de até 1 bilhão de reais.